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0: 6:02.
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0: 6:30.
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Olá, meus amigos, amantes da cantoria, bom dia, minha gente. Estamos começando mais um programa Viola Versa Canção. Hoje, 25 de agosto, uma terça-feira. Bom dia para vocês todos que estão ouvindo a gente. Vamos anunciar a cantoria enquanto sai para as cestilhas. Mandando um bom dia especial logo de início a meus amigos, o casal Fernando e Fátima, na Cachoeira. Tá ouvindo a gente todos os dias. Dizendo que tem cantoria no dia 4 de setembro, na Vila Tomé Vieira de Hereré, aí na casa do nosso amigo Zé Wilson de Otemburu, cantoria com Chico Dias e o poeta Pedro Lourenço. Dia 5 é um sábado, durante a parte da manhã, começando às 9 horas, estaremos ali no bar de Gracinha Zé Miúdo, Chico Dias e Pedro Lourenço. Dia 18 de setembro é a cantoria do nosso amigo João Bosco, na organização do João Bosco e esse amigo de vocês, o poeta Chico Dias, convidando você, meu amigo, minha amiga, a participar de mais uma grande cantoria com o grande poeta e cancioneiro Paulo Nascimento Chico Dias. Dia 18 de setembro, no bar de João Bosco, no Alto Santa Teresa, na rua Cícero Luiz. Bom dia, João Bosco. Bom dia, Calabon. No dia 8, tá longe, dia 8 de novembro, viu? Recebi aqui o comunicado aqui do nosso amigo Raimundo Queiroz. Dia 8 de novembro. Deixa eu olhar aqui. Dia 8 de novembro. É um domingo, dia 8 de novembro. Nós estaremos cantando lá. No Baixio. Deixa eu olhar aqui o nome do cabo lá. Nosso amigo na lanchonete Três Corações. Do nosso amigo Francisco Torres. Eu não trouxe o óculos hoje, saí meio rechado, mas parece que é no Baixio do Silvestre, Baixio do Esquemitinho. Eu vou olhar aqui direitinho, viu? Aí vou avisar, tá muito longe ainda. Um abraço a Francisco Torres, que tá ouvindo a gente na sua residência, viu? Poeta Zilmar de Souza, um bom dia, um abraço aí ouvindo a gente, viu? Poeta Zilmar de Souza tá ouvindo a gente lá no Amazonas, no Baixio de Silvestre, viu? Dia 8 de novembro, no Baixio de Silvestre, na lanchonete Três Corações, propriedade do nosso amigo Francisco Torres, Chico Dias e Raimundo Queiroz. Vamos trazer cestilha e a gente volta já.

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2: Muito bem, sai vai, Rogério Menezes e o poeta aí, Hipólito Moura. Alô, minha amiga Maria Rita, bom dia, Maria Rita. Maria Rita, deixei o celular em casa, mas qualquer notícia aí você manda lá pra cá, viu? Que daqui a pouco eu tô em casa. Seu Manuel Freire, dona Raimunda, muito bom dia também. Aí no Tite Chapada, no doutor Severiano. Mais uma vez, a meus amigos aí, o casal Fernando e dona Fátima, aí na Cachoeira. Tá bom? A todos os seus amigos e amigas. Vamos anunciar mais uma vez que dia 4 à noite, a partir das 8 horas da noite, dia 4 de setembro, estaremos lá na Vila Tomé Vira Dereré, cantando aí para Zé Wilson Emburu e seus convidados, Chico Dias e Pedro Lourenço. E a mesma dupla canta ali em Gracinha e Zé Miúdo, no dia 5, a partir das 9 horas da manhã, aqui no centro da cidade de São Miguel. No dia 18 de setembro é a cantoria de Seu João Bosco, você não pode perder, mais uma grande cantoria com Paulo Nascimento, Rei das Canções, e Chico Dias. Dia 18 de setembro, a partir das 8 horas da noite, você é nosso convidado especial de Chico Dias e de nosso amigo João Bosco. Cabra bom demais. Alô Xuxa aí no Varrelo, alô Davi aí no Varrelo, na sua mercearia. Alô os amigos aí da Serrinha dos Marinheiros, Lagoa dos Marinheiros, Santo Antônio, Melo, Muriçoca, São João, todos aí, viu? Canastro do Brandão, Tite Chapada, bom dia pra todos. Aí no município de Pereira, Ceará. 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Mandar um bom dia mais uma vez a meu amigo Francisco Torres aí, ouvindo a gente, ele que está promovendo mais uma cantoria, né, Francisco Torres? Promovendo mais uma cantoria. Essa cantoria vai ser no dia 8 de novembro, aí no Baixinho de Silvestre, na lanchonete Três Corações, viu? A gente vai dar um lembretezinho aqui com lá, quando chegar mais perto, a gente avisa mais com força. O aviso bom mesmo é seu, viu, Francisco Torres? É seu. Avisar os amigos aí que vai ter cantoria no dia 8 de novembro. Tá longe ainda? Você vai avisando os amigos aí e a gente vai complementando daqui, tá bom? Célio Vaz, você prepara aí uma canção e os comerciais pra mim olhar, ler aqui umas coisas aqui e depois a gente volta, viu?

Muito bem, ouvimos aí Flor do Mucambo. Sérgio Rádio, prepara os comerciais agora. Toda Oliveira já tá por ali. Alô, seu Zezinho Zé Pedro, aí no Sítio Purões, bom dia também. Bom dia para nosso amigo Silvério Barros e Dedé de Raimundo Franco, seu genro, né? Bom dia para todos aí na Cachoeira. Bom dia para toda a família Preto aí nos Torrões dos Alves, seu Chico Preto. Ó, Chico Preto tá morando aqui em São Miguel já, ele passou na cantoria nossa um outro dia lá em Gracinha. Um bom dia para ele. Bom dia ao poeta Pedro Lourenço ali no Jacó, bom dia para ele, para a família. Celina Freitas, é, nosso amigo Zé de Mills, Dimas do Jogo do Bicho, toda a família Freitas, um bom dia, viu? Alô, Leopoldo Dantas, aí no núcleo Manel Vieira, muito bom dia também, Leopoldo Dantas. Bom dia, Beto e Eloína, aí no Situava, nossa amiga Cláudia, nosso amigo Sabino, seu esposo, bom dia. Nosso amigo Luciesse, lá na Lagoa dos Milhões, bom dia pra ele e pra toda a família. Bom dia, meu amigo Raimundo, bem-vindo. Eita, Tiago tá morando aqui em São Miguel, ali pertinho do seu João Bosco. Tiago, filho de Raimundo, bem-vindo, né? Nosso amigo também, nosso parceiro do programa. Sérgio, vai agora fazer o seguinte, são 6 horas e 50 minutos. Você vai tocar aí os comerciais, depois toca a canção até o final. E eu vou ali resolver umas coisas e amanhã eu tô de volta.

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Um bom dia especial para meus amigos, o vereador Tenente Rogério, vereador atuante na Câmara Municipal de São Miguel. Poeta Gilmar de Souza, ele que é de Coronel João Pessoa e mora há mais de 40 anos na cidade de Manaus, capital do Amazonas. Bom dia, poeta Gilmar de Souza, nosso grande parceiro. Manuel Freire e Dona Raimunda, no sítio Chapada, Doutor Severiano. Elita e Zé Dativo, na Serrinha dos Marinheiros. Antônio Agostinho e Fábio, na Serrinha dos Marinheiros. Doutor Nivaldo Moreno e Gorete, em Coronel João Pessoa. Xuxa, no Varrelo. Davi, na sua grande mercearia, aí no sítio Varrelo. Bom dia para Davi, para seus clientes e amigos. Zé Nogueira e Maria Rita, minha grande parceira Maria Rita, aí na Cachoeirinha de São Miguel. Meu amigo João Bosco, no Alto Santa Teresa, no seu bar, um bar bem organizado na rua Cicero Luiz. Faça uma visita e comprova o que estamos anunciando. Bom dia, João Bosco. Bom dia para meu amigo Raimundo Bem-vindo e seu filho Tiago, na Lagoa dos Milhões. Zezinho de Zé Pedro, no sítio Burões, de São Miguel. Bom dia para todos os amigos e amigas, comerciantes, de modo geral. 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
1: Olha aí, bom dia, tá aí, bom dia pra você, meu amigo, bom dia, minha amiga, 7:01, tá aí, 7:01, bom dia, aonde quer que você esteja, onde quer que você sintonize, a partir de agora estamos chegando novamente, né, pra ficar na sua companhia em mais um programa da manhã. Hoje já é terça-feira, meu amigo, 25 de agosto de 2026. Bom dia, aonde quer que você esteja, onde quer que você sintonize. A partir deste momento estamos chegando aqui para ficar na sua companhia até 11, trazendo música, né, o melhor da música para você, a sua participação, né, você que manda mensagens de áudio e de texto. Bom dia. Trazendo notícias, informações, horóscopo do dia e muito mais. Uma ótima terça-feira para você, né? É o segundo dia útil da semana. Bom dia, muito obrigado a você que está nos ouvindo já através da frequência 1370 em toda a região. Você que nos escuta através do Rádios Net, aonde quer que você esteja, muito obrigado mesmo. Em qualquer parte aí, né? Nesse mundão de meu Deus, aonde quer que você esteja. A partir de agora, conto com a sua grande e honrosa audiência. Vamos fazer uma manhã bem legal aqui, né? Com muita coisa boa para você. Principalmente a sua companhia. Bom dia, que esta, né, que esta terça-feira seja de muitas bênçãos. Amanheceu, tudo está bem, você conseguiu levantar, acordar, você que está chegando, indo para o seu trabalho, a você que está ouvindo, aonde quer que você esteja. Muito obrigado mesmo. A partir de agora o programa da manhã só está começando. Você, né, que está aniversariando hoje também, parabéns, muitíssimas felicidades, muitos anos de vida e que cada segundo do seu dia seja guiado pelas mãos de Deus. A partir de agora, o programa da manhã só está começando. Bom dia, bom dia!

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1: Olha aí, beleza, né? Começando bem o nosso programa, 7:10, 7:10 aí, você ouviu Carmen Silva, começando bem, e também o grande Odair José, né? Começando bem aqui o nosso programa, bom dia, já mandando um alô pra galera que tá chegando, nosso amigo Luiz Eduardo lá em Hereré, no Ceará, bom dia, meu amigo, né? Ouvindo a gente, tá valendo, o grande Luiz Eduardo lá na Vila, né? Lá na Boa Vista, isso mesmo, município de Hereré, no Ceará, bom dia. Também mandando aqui um alôzão para Dona Lindalva Lima, da Lagoa dos Marinheiros, já mandou mensagem aqui para gente. Seu Chico Barbosa, lá em Jaguaribe. Alzeni, do São Severino. Nosso amigo Eduardo, lá do São Pedro. Bom dia, né? O grande Eduardo, sempre ouvindo a gente também, né? Ainda Helena Lourdes Diógenes, lá em Hereré, também no Ceará. Bom dia, né? Nosso amigo José Nildo já está de Bituca, lá em São Paulo. Valeu, meu amigo. Bom dia, bom dia. Ainda Socorro lá na Timbaúba. Daqui a pouquinho a gente atende ela também, né? Ainda, deixa-me ver aqui, Dona Socorro da Lagoa Nova já mandou mensagem. Francisco de Abdias lá em Natal também. Seu Chico Baiano no Melo. Alzeni do Sítio Açude. Jeremias em Coronel João Pessoa. Nita do Manel Vieira. A galera tá chegando, né? Bom dia, bom dia. Muito obrigado aí, uma ótima terça-feira para todo mundo, né? O mês de agosto tá se indo e tá chegando setembro, a festa do, né? O mês da festa do nosso padroeiro São Miguel Arcanjo. Tá aí, bom dia para você. Muito obrigado mesmo pela sua audiência. Agora vamos trazer aqui o presente diário, um devocional para aqueles que buscam a Deus. A mensagem bíblica para hoje.
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3: Hoje é 25 de agosto. O título de hoje é Todos os Povos. Leitura bíblica Apocalipse, capítulo 5, versículos 9 e 10. Versículo-chave. Depois disso, olhei e eis que diante de mim havia uma grande multidão que ninguém podia contar, de todas as nações, tribos, povos e línguas, em pé, diante do trono e do Cordeiro, com vestes brancas e folhas de palmeira nas mãos. Apocalipse, capítulo 7, versículo 9. Hoje temos à nossa disposição várias versões bíblicas, inclusive aquelas voltadas para grupos específicos, como crianças, mulheres e até mesmo em uma linguagem mais simples, além das de estudo e com versículos comentados. Entretanto, ainda existem grupos que não têm a palavra de Deus em seu idioma. Temos trabalhado com o povo indígena da região amazônica e tempos atrás exibimos o filme Jesus, baseado nos evangelhos, que já foi traduzido para mais de 2.200 línguas ao redor do mundo. A versão apresentada foi em um idioma muito similar ao falado na comunidade, mas naquela noite parecia que Jesus estava falando a língua do povo. Que experiência, tanto para eles quanto para nós. Infelizmente, porém, a Bíblia ainda não foi traduzida para a língua daquele

0: aquele povo. A Bíblia é o livro mais traduzido do mundo, podendo ser lida de forma completa em mais de 743 idiomas, falados por cerca de 6 bilhões de pessoas. Porém, no Brasil, ainda há cerca de 164 grupos que não têm acesso à Palavra de Deus em sua língua. E desses, 99 grupos sequer possuem algum trabalho de evangelização. Se esses povos não têm acesso à Bíblia, como poderão conhecer o amor de Deus e receber a salvação? Essa é a dura realidade para mais de 1 bilhão de pessoas em todo o mundo. Por isso, devemos orar por aqueles que doam a vida para ampliar o acesso à palavra de Deus em outros idiomas. Dessa forma, novos povos poderão conhecer o plano de salvação, seja lendo, ouvindo ou sendo impactados pelo testemunho de vida de missionários que decidiram obedecer e ir até onde o Senhor desejava usá-los, contribuindo para que todas as línguas, tribos e nações estejam diante do Cordeiro. Devemos orar e contribuir para que toda tribo, língua e nação conheça o amor de Deus e tenha acesso à sua palavra. Se você quiser adquirir o presente...
1: Aí, presente diário, um devocional para aqueles que buscam a Deus. Mandar aqui uma alusão para minha amiga Francisca, né? Lá no Retiro. Seu esposo Chiquinho também, né? O pessoal já está ouvindo a gente. Deus e Neide também já mandando mensagem aqui para a gente. Bom dia, bom dia. Sair, prepara aí Zezé de Camargo e Luciano. Dois corações e uma história. Isso mesmo. Vamos mandar aqui para Francisca, seu esposo Chiquinho, né? Gilderlândia também lá no Retiro, meu amigo Chagas, homem é bom, viu? Tá ouvindo a gente também, muito obrigado aí pela audiência e pela sintonia. E Socorro lá da Timbaúba, a galega dos olhos verdes, tá querendo ouvir Ivo Pessoa, uma vez mais, essa música é belíssima, né? Tema da novela Alma Gêmea, isso mesmo. Tá aí, ela querendo ouvir Ivo Pessoa uma vez mais, muito obrigado aí pela audiência, pessoal da Timbaúba, sempre ouvindo a gente. Socorro acorda cedo, viu? Já manda mensagem. Valeu, minha amiga. Bom dia, uma ótima terça-feira, né? Vai ouvir uma música boa, música de qualidade. Tá ouvindo a gente. Minha amiga Deusirene também, né? Deusirene escuta a gente ali. Na Evaldo Augusto de Souza. Valeu, minha amiga. Bom, já indo, já no Manel Vieira, né? Muito obrigado pela audiência também. Todos os dias ela diz que gosta de ouvir o nosso programa. Meu muitíssimo obrigado, uma ótima terça-feira para todo mundo. Galera que está chegando já, mandando mensagens. E vamos aqui, vamos começando já a atender, né? Maria de Fátima, minha amiga, lá de Venha Ver, né? E sua filha Elaine, sempre ouvindo aqui o nosso programa. Muito obrigado. Ótima terça. Já são 7:17. Música pedida é música tocada. Bom dia, bom dia.

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19: Olha aí, já são 7h35. Daqui a pouquinho tem horóscopo do dia, né? As primeiras previsões aí pra você que acompanha o horóscopo do dia. Aí, né? Bom dia. Vamos aqui atender nossa amiga, Deusineide tá ouvindo a gente, querendo vir aqui, proibido terminar. Ela disse que é Zé Vaqueiro, mas é Maninho Vaqueiro, Sérgio Vaz. Procurei aqui com Zé Vaqueiro, não encontrei não. Tá aí, minha amiga Deusineide, obrigado, né? Tá trabalhando e ouvindo a gente. E nossa amiga Alzileide do Sítio Açude, querendo vir, volta pra mim com Cristiano Neves. Olha aí, Deusineide e Alzineide, até rimou. Tudo terminado com Neide no final, né? Valeu. Bom dia, minha amiga. Muito obrigado aí pela audiência. Vamos lá, bom dia.
20: Estou na escuta do programa. Bom dia, Tona, que é Deusineide. Estou na escuta do programa. Gostaria de ouvir a música Proibido Terminar com Zé Vaqueiro. Feliz a todos que estão na escuta. Bom dia, bom trabalho.
19: Valeu.
21: Oi, Tony, bom dia, Osileide. Tony, passa a música de Cristiano Neves, volta pra mim. Ofereço a você, a Yulena, a Lucinha Lins, a Francisco de Abidia, Veroneide, Tica de Badu, seu Manuel Bandeira, Dona Socorro na Lagoa Nova, Rejane, comadre Lúcia, compadre Josimar, Lúcio, João Predeiro, seu João de Deus, Dona Leopoldina, Alaide, o pessoal do Mercadinho Barros e a todos que estiver na escuta.
19: Beleza.
21: Excelente e abençoada terça-feira.
19: Valeu, bom dia, né? Obrigado aí, minha amiga. Nossas amigas, na verdade, né? Deusineide e também Alzileide, lá do Sítio Açude. Muito obrigado aí, uma ótima terça-feira. Daqui a pouquinho vamos trazer as primeiras previsões. Daqui a pouquinho tem notícia também, informação para você. Muito obrigado, né? Meu amigo, os bastidores aí da política tá movimentado. Valeu, né? Ano de eleição é assim mesmo. Já são 7h37. Bom dia, música pedida é música tocada.

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1: Olha aí, 7h43. Tá aí, 7h43. Bom dia. Aí você ouviu nessa música belíssima. Bom dia, bom dia. Vamos mandar aqui um alôzão pra nossa amiga Eliene, lá do sítio Carapuça, né? Município de Jaguaribe. Também está ouvindo a gente, né? Muito obrigado aí pela audiência e pela sintonia. Clenilda Dantas também, né? Muito obrigado, bom dia. Está ouvindo aqui a gente, né? O nosso programa. Pessoal que nos escuta, onde quer que você esteja, né? Onde quer que você sintonize. Tá aí. Também Eduarda, né? Ouvindo a gente. Muito obrigado aí, Eduarda. Pessoal que escuta, onde quer que você esteja, através do Radiosnet, né? Tá valendo demais. Vamos trazer agora as primeiras previsões astrológicas para esta terça-feira, né? Para você que acompanha aqui o horóscopo do dia, vamos trazer Áries, Touro e Gêmeos. Para você, bom dia, vamos lá. 7h44.
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1: É isso aí, é hora do horóscopo do dia, vamos trazer aqui as primeiras previsões para esta terça-feira, né? Vamos trazer agora Áries, Touro e Gêmeos. São as primeiras previsões para hoje, né? Vamos saber o que os astros dizem para você que acompanha aí as previsões astrológicas. Deixa eu só atualizar aqui que dá certo, né? Vamos lá. Minha amiga Graça lá no alto, Zefinha também ouvindo a gente. Muito obrigado aí, nossas amigas, né? Ouvintes de muitos janeiros e carnavais. Vamos lá. Alô, você de Áries. Ariano, Ariana, de 21 do 3 a 20 do 4. Deixa só atualizar de novo aqui, não estou dizendo? O negócio aqui tem hora que gosta de querer tirar de tempo, mas dá certo. Áries, de 21 do 3 a 20 do 4. Conte com organização. As pendências sairão do caminho uma a uma. É, meu amigo. Marque consulta ou exame que foi já muito adiado. Autocuidado será compromisso sério. Amigos vão trazer informações úteis para um projeto em comum. Na vida a dois, escute primeiro e responda com delicadeza. Ao final do dia, a sensação será de casa arrumada por dentro e também com muita estabilidade. Ok, você de Áries, bom dia. Alô, você de Touro, Taurino, Taurina, de 21 do 4 a 20 do 5. Conversas com os filhos e com quem você ama irão fluir com mais facilidade a partir de hoje. No trabalho, um pedido inesperado poderá alterar planos. Suas ideias renderão soluções simples para o que queria ou que parecia complicado. O empreendimento irá decolar nesta fase. Renove a sua imagem profissional. Olha só, ao cair do dia, um programa gostoso devolverá a sua energia. A popularidade está em alta hoje, você de Touro. Alô, Gêmeos, de 21 do 5 a 20 do 6, Gêmeos, o diálogo com a família ficará mais fácil a partir de hoje. Olha só, entender o passado ajudará você a renovar os sentimentos e se fortalecer por dentro. O dia será movimentado com novidades chegando de repente e gente de fora despertando aí a sua curiosidade. Deixe as ideias novas entrarem. No amor, a calma irá amadurecer a relação e irá firmar um vínculo muito mais do que especial. Ok, você de Gêmeos, bom dia e boas vibrações para você. Daqui a pouquinho tem Câncer, Leão e Virgem, logo mais, né? Para você que acompanha aqui, né, o horóscopo do dia, você que gosta de ouvir aí, né, de saber o que os astros dizem para hoje, meu muitíssimo obrigado mesmo pela sua audiência e pela sua companhia. Show de bola. Seu Chico Barbosa, lá em Jaguaribe, ouvindo aqui o nosso programa. Muito obrigado. Dona Socorro da Lagoa Nova também, né? Tá valendo. Dona Lúcia Lins do São Severino, muito obrigado aí pela sua sintonia de sempre. Dona Lindalva Lima, da Lagoa dos Marinheiros. Vamos atender aqui seu Chico Barbosa e Dona Lindalva Lima, lá da Lagoa dos Marinheiros. Pessoal aí que escuta a gente, né? Muito obrigado. Seu Chico Barbosa, o homem é bom, viu? acorda cedo e já fica ouvindo a gente através do Rádios.net. Bom dia, meu amigo.
2: Oi, Tony Oliveira. Bom dia, Tony. Bom dia, Celinho Vaz. Bom dia para todos que estão ouvindo o programa Difusor, o Povo no Rádio. Tony, hoje eu quero ouvir com José Orlando. Tenho pena de você.
1: Pronto.
2: Essa música José eu quero Orlando, oferecer
1: pena de você.
2: Para todos que estiverem ouvindo o programa, para meus dois filhos, o Felipe, que está aqui comigo aqui em Jaguaribe, a minha filha Ana Flávia lá em Natal, para o seu Chico de Abdias também lá em Natal, para o seu João de Deus, Dona Leopoldina Rafaela aí no Agreste de Cima, para Dona Lúcia Lins e Alzenia aí no São Severino, para meu amigo seu Chico Baiano aí do Melo, para Dona Socorro e a Lourdes aí na Lagoa Nova, e para você também, Tony, tenha um bom dia, e para o meu amigo Agostinho Filho, Tony, até amanhã.
1: Valeu, meu amigo.
3: Bom dia, Tony. Passa pra mim aquela música Meu Mundo é Você, com o Henrique, pra mim curtir, pra toda a minha família. Ofereço pra Veroneide, pra Lucinha Lins, pra Marido Fátima, pra todos que estiver na escuta. Tenha um bom dia e fica com Deus.
1: Valeu, dona Lindalva Lima. Obrigado aí pela audiência. Meu Mundo é Você, Henrique. Vamos ver quem é esse cabo aí, né? Tá valendo aí, obrigado pela audiência, pela companhia, nossa amiga dona Lindalva Lima, da Lagoa dos Marinheiros, né? O pessoal que escuta a gente por lá. Vamos mandar também aqui uma alusão para Samara, também na Lagoa dos Marinheiros, né? Pessoal de lá que escuta a gente, dona Maria de Fátima, todo mundo que escuta aonde quer que você esteja. Elisângela, minha amiga, obrigado aí, pessoal da Serrinha dos Marinheiros. Aí também tá ouvindo a gente, né? Essa galera toda, Gessiano também escuta a gente lá na Serrinha dos Marinheiros. Nosso amigo Xavier, quando não tá na Serrinha dos Marinheiros, tá no Chabocão. Ou então na Chapada, tá valendo, né? Valeu demais, muito obrigado pela audiência. Meu Mundo é Você, Henrique, é isso mesmo. Obrigado aí, dona Lindalva Lima. Ótima terça-feira para todo mundo. Já são 7h50.

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2: Olha aí, 7h57. Aí, bom dia, né? Mandar aqui uma alusão pra galera do Hiperfeirão Supermercado de seu Chico Lulu, né? Pessoal que tá ouvindo a gente lá, seu Chico Lulu, Mazinho, Fabinho, Miguel, o outro rapaz lá que eu esqueci o nome. Também o nosso amigo Agostinho Filho, né? Galera que tá lá ouvindo, sintonizando aqui o nosso programa. Muito obrigado mesmo pela sua audiência e pela sua companhia, né? Pessoal no trabalho, Dedé Barros também, né? Lá no Mercadinho Barros, ali, sempre ouvindo a gente, o radinho lá é ligado direto, né? Muito obrigado pela audiência de sempre. Valeu demais. 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Show de bola, meu amigo. Sério, vamos trazer umas duas notícias aí para o ouvinte ficar informado, para a gente atender aqui já já Maria de Fátima lá do Venha Ver. Tá pedindo música que a gente atende já, né? Vamos trazer umas duas notícias para o ouvinte também ficar bem informado aqui dentro do programa Difusor O Povo no Rádio. Beleza? Nessa manhã de terça-feira. Bom dia, bom dia.
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2: É isso aí. É hora de notícias para você, né, que acompanha aqui as previsões astrológicas também, né? Daqui a pouco. Olha só, o Instituto Quest coloca em xeque institutos do Rio Grande do Norte. Meu amigo. A pesquisa do Instituto Quest, de credibilidade em todo o país, divulgada ontem, apresenta números diferentes dos apontados por alguns institutos que vêm realizando pesquisas aqui no Rio Grande do Norte. No levantamento, Alisson Bezerra aparece com 25%, Cadu de Lula com 21% e Álvaro Dias com 19%, mostrando uma disputa bastante acirrada pelas duas vagas no segundo turno. Os números da Quest colocam em xeque alguns levantamentos divulgados anteriormente no estado e mostram que a fotografia da disputa pelo poder diferente da apresentada até agora. A nova pesquisa reforça que a eleição para o governo do Rio Grande do Norte segue em aberto, com forte disputa pelo segundo turno e os três candidatos dentro da margem de erro, tecnicamente empatados. Olha só, a bancada federal do Rio Grande do Norte poderá passar por uma grande renovação a partir de 2027. O cenário eleitoral desenhado até agora indica que novos nomes chegam com força suficiente para ameaçar parlamentares que atualmente ocupam cadeiras na Câmara dos Deputados. No PL, Partido Liberal, Nina Souza aparece como um dos nomes mais fortes, acompanhada por Juninho Saia Rodada e Cabo Davidson. Já na Federação Brasil da Esperança, Dr. Bernardo Amorim e Tabata Pimenta entram na disputa ao lado da deputada Natália Bonavides. A projeção atual trabalha com três deputados eleitos pelo PL, né, que é o Partido Liberal, três pela Federação Brasil da Esperança, que é o PT, PV e PCdoB, e dois pela União Progressista, que é União Brasil e PP. E é justamente no União Progressista, essa federação que engloba aí o União Brasil e o Partido Progressista, o PP, é principalmente nesta coligação que acontece uma das disputas internas mais pesadas da eleição. Se a federação realmente ficar limitada a duas vagas, meu amigo, duas cadeiras, três nomes conhecidos estarão brigando diretamente por essas duas vagas: o deputado federal João Maia, o deputado federal Robson Faria e o deputado federal Benes Leocádio. Entre eles, destaca-se João Maia, que chega particularmente mais fortalecido. Candidato à reeleição, João possui bases espalhadas pelo Estado, alianças com importantes lideranças municipais e uma extensa folha de serviços construída ao longo dos seus mandatos. É um parlamentar que consegue apresentar aos municípios recursos, emendas e obras como resultado concreto de sua atuação em Brasília. Além disso, João Maia tem aparecido reiteradamente em posição competitiva nas últimas pesquisas divulgadas durante o processo eleitoral, figurando aí nas projeções de candidatos com fortes possibilidades de eleição. Está aí, na coligação Brasil da Esperança, né, como é conhecida, né, que é a federação do PT, PV e PCdoB, os mais fortes são Natália Bonavides, Doutor Bernardo e Tabata Pimenta. Aí o negócio vai ser arrochado, viu? Se Mineiro não tiver cuidado, dessa vez ele dança. Porque ele faz parte também, né? Aí vamos ver no que vai dar, né? Doutor Bernardo aí tá vindo forte, meu amigo. O negócio tá sério. Olha só, as equipes do presidente Lula e do senador Flávio Bolsonaro confirmaram a coluna de Igor Gadelha no Metrópolis que os dois candidatos vão participar nesta semana da sabatina do Jornal Nacional com os presidenciáveis. A presença de Lula foi confirmada à coluna pelo ministro da Secretaria de Comunicação Social da Presidência, Cildônio Palmeira. A entrevista do petista está marcada aí para quinta-feira, dia 27. A presença de Flávio Bolsonaro, por sua vez, foi confirmada à coluna por sua assessoria de imprensa. A sabatina do senador do PL do Rio está marcada para sexta-feira, dia 28, e deve ocorrer nos estúdios do jornalismo da TV Globo, na capital fluminense, Rio de Janeiro. Tá aí, né? Essa semana é a entrevista com os presidenciáveis dentro do Jornal Nacional, logo em seguida, né? Ontem era o Zema, né? Hoje é Caiado, se não me engano. Amanhã é Renan Santos. Aí na quinta, Lula. E na sexta, Flávio Bolsonaro. Tá aí, né? Vamos aguardar as entrevistas aí dos candidatos à presidência da República. Esse ano, meu amigo, o cabra não pode errar, não, senão o negócio fica sério, hein? Tem que ter muito cuidado. Olha só, vamos atender aqui, Sérgio, nossa amiga Maria de Fátima, lá de Venha Ver. Tá ouvindo a gente, nossa amiga, né? Muito obrigado aí pela audiência. Querendo ouvir Sonhos com Peninha. Isso mesmo. Mandando aí pra sua filha Elaine, para os seus filhos que moram fora, né? Um no Rio Grande do Sul, outro no outro país, lá bem longe. Que ela disse não sabe nem onde é. Valeu, Maria de Fátima, minha amiga. Bom dia. Brincadeiras à parte, mas tá valendo, né? Obrigado aí pela audiência de sempre. Aí, nossa amiga. E Helena Lourdes Diógenes, lá em Hereré, no Ceará. Uma da Roberta Miranda, Sérgio Vaz. Pode ser Vá com Deus, hein? Ela gosta das músicas da Roberta Miranda. Valeu, minha amiga. Escutando a gente através do Rádios Net. Assim como faz o nosso amigo também, Luiz Eduardo, que é lá da Boa Vista, em Hereré também. Valeu, valeu. Muito obrigado aí pela audiência de todo mundo, né? Participando, mandando mensagens de áudio e de texto. Nossa amiga Áurea Dantas, lá da Marechal Costa e Silva. Bom dia, minha amiga. Cristina do Sítio Açude. A Juliana, o pessoal de lá, né? Meu amigo Luiz Cláudio, lá em Brasília, já tá ouvindo também. Dona Laide Naaba. Obrigado. Vanessa, lá do São Joaquim. Esse pessoal bom que nos escuta sempre, né? Muito obrigado pela audiência. 8:06. Aí, 8:06. Bom dia. Música pedida é música tocada.

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1: É isso aí. Beleza, né? Estamos de volta, já são 8h22. Já vamos trazer aqui mais três previsões astrológicas aqui dentro do nosso programa. Vamos atender aqui nossa amiga Dona Laide, lá na aba. Sério, está querendo ouvir uma das mais novas do Amado Batista. É, beleza. Dona Laide, lá na aba. Você escolhe uma boa aí, vamos oferecer para ela, né? E minha amiga Áurea, da Marechal Costa e Silva, né? Ouvindo a gente, querendo ouvir o Pai Eterno é 10. Muito obrigado aí, minha amiga Áurea, o pessoal da Marechal Costa e Silva, né? Ali no Alto Santa Teresa. A Marechal Costa e Silva começa no Alto e termina no Sabino Leite. Valeu, né? E obrigado aí pela sua sintonia. Vamos lá, né? Bom dia, Dona Laide.
2: Bom dia, meu amigo. Ei, meu amigo, passa aí uma música nova de Amado Batista. Das novas. Se você não encantar, pode passar qualquer uma.
1: Beleza.
2: Aí eu ofereço a filhos e filhas, netos e netas para Lúcia Lim, Veroneide, Santana, Dona Lita, Dona Francisca, Alzileite, Silvia Ferreira, Dona Cosminha, Dona Ivanilda Popular, para seu Manuel Bandeira, seu Miguel da Popular, para Rogaciana, Elisma Sabino, Zé Ferreira, para você.
1: Beleza. Quem mais?
2: E para todos que estão na escuta, bom dia e um abraço.
1: Obrigado, Dona Laide. Bom dia, minha amiga.
2: Vai para Augusto Infeide também.
1: Valeu.
3: Bom dia, Tony. Tony, passe a mim o bendito Pai Eterno é 10.
1: Pai Eterno é 10.
3: Para oferecer minha mãe Maria, toda a minha família, meu filho Lucas, meu irmão Aurani no Sítio Novo.
1: Ok.
3: Patrícia, Beatriz, Ana Maria, Cristina, Dila, Bernardo, a Lu Oliveira, a Loreninha, a você, a Célia Agostinho Filho. Bom dia.
1: Valeu, Áurea. Bom dia, minha amiga. Muito obrigado aí, o pessoal da Marechal Costa e Silva, né? Nossa amiga Áurea Dantas, ouvindo aqui o nosso programa. A Índia do Brasil já está ouvindo a gente, né? Lá em Piracicaba. São Paulo, muito obrigado aí pela audiência, né? Pela sintonia de sempre. Valeu demais. Sueli, lá no Núcleo Manuel Vieira, muito obrigado aí pela audiência também, né? Pessoal do Manuel Vieira ouvindo a gente. Meu amigo Zezinho, lá no seu comércio ali, né? Próximo à torre. Valeu, lá no Manuel Vieira também. Pessoal que escuta a gente por lá, né? Já são 8h24. Música pedida é música tocada. Bom dia!

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1: É isso, né? Estamos de volta aí à música O Pai Eterno é 10. Isso aí foi para nossa amiga Áurea, né? Nossa amiga ouvinte, sempre ouvindo a gente, pessoal aí, né? Lá no Alto Santa Teresa, né? O pessoal bom. Minha amiga Simone, lá da Estivas, né? Pessoal que escuta a gente, bom dia, né? Muito obrigado aí pela audiência de sempre. Pessoal que nos escuta, sintoniza e participa também, né, do nosso programa. Vamos trazer agora mais três previsões astrológicas para esta terça-feira, né? Desta vez, Câncer, Leão e Virgem, né? Para você que acompanha o horóscopo do dia, né? Para você. Vamos lá.
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1: Vamos trazer mais três previsões, né? Para você, Câncer, Leão e Virgem. Bom dia, vamos lá.
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1: É isso aí, alô você de Câncer, canceriano, canceriana de 21 do 6 a 22 do 7. Estudos, negociações e acordos andarão sem enrolação, isso mesmo. Encontre as palavras certas para as horas certas. Olha só, um assunto de dinheiro pedirá conversa franca e também números claros e reais. Suas iniciativas continuarão sendo o seu superpoder. Só respeite o ritmo de quem caminha com você. Uma reflexão importante irá mostrar o que precisa ser mudado. Confie no que você percebe e mude comportamentos. Ok, você de Câncer, bom dia e boas vibrações. Alô, você de Leão, leonino, leonina, de 23 do 7 a 22 do 8. Olha só, escute o par ou o sócio antes de bater o martelo. É isso aí, as parcerias pedirão essa delicadeza. A vida financeira ganhará mais clareza. Negocie valores, cobre o justo e destrave um pagamento. O entusiasmo irá abrir portas, só cuide para não prometer mais do que a agenda comporta. Olha só, um contato de fora fará uma boa ideia, ou então irá trazer uma boa ideia. As contas fecharão melhor do que você está imaginando. Ok, leonino, leonina, bom dia. Alô, Virgem, de 23 do 8 a 22 do 9. Alô, Virgem, objetivos pessoais ficarão mais claros com Mercúrio em seu signo. Suas palavras ganharão mais alcance. O dia vai favorecer inovações no trabalho. Uma proposta atraente poderá chegar e inspirar reflexões sobre a carreira. Organize o que estava no ar e amplie a sua atenção sem medo. Uma mudança simples de hábitos fará bem à sua saúde. Reformule aí reformule aí o seu dia e a sua rotina. Ok, você de Virgem? Bom dia, boas vibrações aí, né? Daqui a pouquinho, logo mais, tem Libra, Escorpião e Sagitário. Ok? Olha só, gente. Célio, você prepara aí a viagem com roupa nova. Vamos atender aqui nossa amiga Dona Lúcia Lins, lá do São Severino, né? Que está ouvindo a gente. Olha só, gente. 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Beleza? Minha amiga Rosineide, lá no bairro Maria Manuela. Muito obrigado aí pela audiência, né? Vamos atender ela e Dona Lúcia Lins, lá do São Severino. Muito obrigado aí pela audiência. Dona Lúcia Lins, bom dia, minha amiga.
2: Bom dia, Tony Oliveira. Passo para mim hoje roupa nova, a viagem.
1: A viagem.
2: Oferecer aos meninos São Severino e a todos. Oferecer a Veronese e o Manuel Bandeira, Lindalva Lima. Dona Socorro e Lourdes, Dona Francisca de José Gomes, Francisco de Abdias, Osley de Ulene, Alaíde Naaba, Maria Antônia, Seu Francisco Barbosa, Seu Francisco Baião, Seu Zezinho dos Porões, para você, para Celim, para Agostinho e todos que estiverem na escuta. Não tenho esquecido de Seu Zezinho.
1: Ok. Valeu, minha amiga.
2: E tenha uma feliz e abençoada terça.
1: Obrigado aí.
2: Seu João Deus e Dona Leopoldina.
1: Olha, pronto.
2: Esqueci.
1: Valeu. Rosineide, minha amiga, bom dia.
3: Bom dia, meu amigo Tony. Toca aí duas músicas aí pra mim. Sonho Dourado com Amado Batista, Telefone Mudo, pra oferecer pra meu esposo, pra meus filhos, pra todas minhas irmãs, meus irmãos, meus sobrinhos e sobrinhas, cunhados e cunhada. Pra você, pra Agostinho, um bom dia.
1: Bom dia, minha amiga Rosineide. Valeu, né? Muito obrigado aí pela audiência e pela sintonia. O pessoal aí do bairro Maria Manuela, sempre ouvindo a gente também, né? Valeu, Diana, nossa amiga lá do São Joaquim, também mandou mensagem aqui pra gente. Muito obrigado, minha amiga. Daqui a pouquinho eu retatendo você também, né? Valeu. Jucileide também lá no São Joaquim, ouvindo a gente, né? Bom dia. Já são 8h39. Aí, música pedida é música tocada.

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1: É isso aí, beleza, né? Já são 8h46, daqui a pouquinho tem mais previsões astrológicas, né? 8h46, aí depois da música do Amadão, estamos de volta. Bom dia pra você, meu amigo, bom dia, minha amiga que tá na sintonia, né? Sério, vamos trazer umas duas notícias pra gente já atender aqui minha amiga Diana, lá do São Joaquim, nosso amigo Francisco de Abdias, lá em Natal, ouvindo aí o nosso programa. Vamos trazer aí mais umas duas notícias, né? Para o ouvinte também ficar informado. Beleza? Vamos lá. Bom dia, bom dia.
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1: Olha só. Professores suspendem greve após justiça elevar multa. Isso mesmo. Ó, isso aqui aconteceu em Natal, viu? Os professores da rede municipal de Natal decidiram suspender a greve iniciada em 6 de agosto. A decisão foi tomada em assembleia sindical ontem, após a justiça reafirmar a ordem para que o movimento fosse interrompido, sob pena de multa diária de R$50 mil a ser paga pelo Sindicato dos Trabalhadores em Educação Pública do Estado, o SINTRN. E desconto dos dias não trabalhados pelos servidores que aderiram à paralisação. Apesar da suspensão, o SINTRN informou que recorrerá ao Supremo Tribunal Federal. Além disso, manteve o estado de greve e anunciou um protesto contra, né, um protesto aí para amanhã, quarta-feira, às 8 horas da manhã, em frente ao Palácio Felipe Camarão, sede da Prefeitura Municipal de Natal. O SINTRN sustenta que a paralisação cumpriu os trâmites previstos na legislação e contesta as medidas impostas pelo judiciário. Tá aí, meu amigo, tá aí. É isso mesmo. Olha só, eles entraram em greve e a justiça, né, obrigou mesmo o sindicato a os professores voltarem à ativa, né? Olha só, mulher de 51 anos morre após ser atropelada por bug em Alexandria, Rio Grande do Norte. Aí pertinho, né? Uma mulher de 51 anos morreu após ser atropelada por um bug na noite do último domingo em Alexandria, Alto Oeste, Potiguar. A vítima foi identificada como Maria Filomena da Conceição. O acidente aconteceu por volta das 18h30, na RN-079, na altura do quilômetro 34, em um trecho localizado na zona urbana do município. Segundo aí informações confirmadas pela Polícia Rodoviária Estadual, Maria Filomena estava na calçada da rua Padre Carlos, no bairro Cascalho, onde morava, quando foi atingida pelo veículo. Com o impacto, a mulher morreu ainda no local e não chegou a ser socorrida. Após atingir a vítima, o motorista do bug deixou o local sem prestar socorro. Pessoas que estavam na região informaram a polícia quem seria o condutor envolvido, mas até o momento, até o fechamento da matéria, ele não havia sido localizado. A polícia militar foi acionada e realizou isolamento da área para permitir o trabalho das equipes responsáveis pela ocorrência. A polícia científica também esteve no local para realizar a perícia. A Polícia Civil iniciou a investigação e deve ouvir testemunhas para esclarecer a dinâmica do atropelamento e localizar o motorista. As circunstâncias do acidente ainda serão apuradas. O condutor poderá responder pelas consequências do atropelamento e pela fuga do local, conforme os elementos reunidos durante a investigação. Tá aí, meu amigo. O cara num bug, né? Com certeza, em dia de domingo não estava nada bom. Atropelou essa senhora, essa pessoa de 51 anos e acabou matando a mesma, né? Tava sentado na calçada, no bairro Cascalho. Eu sei onde é essa rua aí, eu conheço. Já morei lá no Cascalho, em Alexandria, né? Célio, prepara aí um jantar para Jesus. Vamos atender aqui nossa amiga Diana, lá do São Joaquim, e meu amigo Francisco de Abdias, lá em Natal, né? Ouvindo a gente também e participando aqui do nosso programa. Bom dia, minha amiga Diana.
3: Oi, bom dia, Tony Oliveira, aqui é Diana do Sítio São Joaquim. Gostaria de pedir a música Um Jantar para Jesus.
1: Pronto.
3: Para oferecer a minha mãe, a meu pai no Manuel Vieira, a meus filhos no Manuel Vieira, a meus irmãos aqui no São Joaquim, a Gilcileide, aqui no São Joaquim. A minha amiga Cleide, que ela está completando um ano hoje aqui no São
1: Pronto.
3: Joaquim. E a minha amiga Tassiana, a esposa dela maior. Enfim, a
1: Uhum.
3: todos. E a você, que é um ótimo locutor.
1: Valeu,
3: Então,
1: minha
3: bom
1: amiga.
3: dia, amigo.
1: Bom dia, Diana.
4: Tom Oliveira, bom dia, bom dia. Bom dia para você, Augusto Filho.
1: Bom dia,
4: Célio
1: Francisco.
4: Vaz. Tudo bom aí para todos, faz a difusora de São Miguel. Um bom dia para todos vocês aí, todos que estão na escuta. Passei uma música de Amado Batista com a participação de Joelma. Vai para Osilei de Itaçu, Nosso Coano, Lagoa Nova, Luciano de São Severino, Alzeni. Vai para seu Chico Barbosa, os dois filhos dele, Angel Garibe, e a filha dele, Natal, saúde e paz para todos. Vai para João de Deus, Dona Leopoldina, a Santa Greve. Saúde e paz para todos. Que Deus
1: Valeu,
4: te ilumine
1: Francisco de
4: nessa
1: Abdias.
4: terça-feira. Tudo de bom, né?
1: Bom dia, bom
4: Sempre para
1: dia.
4: sempre.
1: Muito obrigado aí pela participação. Ele tá querendo ouvir uma do Amadão, sabe? Ele é Amado e Joelma, né? Quem ama não deixa de amar. O nome da música, acho que é esse mesmo. Valeu, Francisco de Abdias. Bom dia, meu amigo. Marielda, lá dos Purões, também mandando mensagem. Minha amiga. Luzielma, lá em São Paulo, também mandando mensagem aqui pra gente. Conceição Mendes do Alto também mandou mensagem. Essa galera toda, né? Participando, muita gente mandando mensagens. A gente agradece pela audiência. Antônia, nossa amiga da José Ferreira Sobrinho, né? Também ouvindo a gente. Gilderlânia lá no Retiro. Tá valendo. Obrigado aí pela sua audiência e pela sua sintonia. Nosso amigo ouvinte, Gilderlânia, ouvindo aqui o Difusor, o povo no rádio sempre, né? Agora já são 8h53. Bom dia, música pedida é música tocada.

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É isso aí, né? Beleza, já estamos de volta. Bom dia, bom dia. Daqui a pouquinho tem mais três previsões para você. 9:09. 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Depois eu vou passar por lá e chamar ela para gravar um novo, né, Célio? Mas, com endereço novo, pronto. A gente mesmo grava. É, tá valendo. Mandar aqui um alôzão pro nosso amigo Arlindo, né? Arlindo lá do Alto Santa Teresa. O homem é bom, viu? Tá valendo. E Rafaelinha tá em casa, né? Valeu. Ouvindo, é nosso ouvinte também de muitos janeiros e carnavais. Gabriela, lá da José Cesário. Bom dia, minha amiga. Muito obrigado. Gilderlânia. Vamos atender aqui Gilderlânia, Célio Vaz, pra a gente ir desafogando aqui, né? Ela é a mulher que não solta a voz, só manda texto. Gilderlane lá do Retiro, né? Ouvindo a gente. Bom dia, minha amiga. Querendo ouvir Zezé de Camargo e Luciano. Só manda texto. Gilderlane lá do Retiro, né? Ouvindo a gente. Bom dia, minha amiga. Querendo ouvir.

para Amanda, ainda deixa-me ver aqui, mandando aqui para Luizinho, Toninho, Adão, Isabelinha, seu grande amigo Célio de Eliseu e todos que estão ouvindo a gente por lá no São Pedro, né? E para nós aqui na rádio, também para mim, para Célio Vaz, para Geraldina e todos que estão na escuta, Dona Zeta e Sérgio, é ouvinte assíduo, viu? Um dia desse ela veio me conhecer aqui pessoalmente, lá do São Pedro, né? O pessoal bom que escuta a gente. São Pedro, Agreste, né? Todo mundo que tá ouvindo a gente. Pronto, mandar aqui uma alusão pra Xuxa lá em Coronel, né? Beleza. Valeu. Arlindo tá mandando aí um abraço. Valeu, valeu. Mandar aqui também alusão pra Graciana e Dona Maria, lá na Cachoeirinha, tá ouvindo a gente. Muito obrigado aí pela audiência de sempre, né? Valeu, valeu. Até 11, Difusor O Povo no Rádio. 9:11, daqui a pouquinho tem mais três previsões para você. Bom dia, bom dia.

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1: Olha aí, 9:19, 9:19, aí você ouviu Júnior Viana, Eu e Deus. Essa daí foi também para nossa amiga Luzielma, né? Que está ouvindo a gente lá em São Paulo, através do Rádios Net, sua filhinha, né? Seu esposo, pessoal que está lá ouvindo. Ela mandou aqui, ofereceu para nós aqui da rádio, para todos que estão na escuta, especialmente para o seu esposo e para sua filha, né? Valeu, minha amiga Luzielma, bom dia. Quando ela mandou o áudio, a música já estava tocando. Deu certo. Valeu, minha amiga. Obrigado aí pela audiência, né? Vamos trazer agora mais três previsões astrológicas para você. Desta vez, Libra, Escorpião e Sagitário. Para você que acompanha aí o horóscopo do dia. Vamos trazer aí. Vamos lá. Bom dia, bom dia.
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1: É hora do horóscopo do dia. Alô, você de Libra, né? Libriano, Libriana, de 23/9 a 22/10. O amor ganhará leveza. Seu charme fará o resto. É, meu amigo. As melhores ideias nascerão no silêncio. Anote, né? Para usar mais adiante, sem pressa de validar. Ok? Finalize pendências com discrição e guarde aí os grandes planos para a hora certa. Um programa diferente animará a noite de hoje. A intuição é sábio caminho. Siga com confiança e abertura a novas experiências. Finalize um ciclo e comece um novo. Ok, você de Libra? Bom dia. Alô, Escorpião, de 23/10 a 21/11, o dia pedirá equilíbrio entre a ambição, a necessidade de sossego e de conforto. Um assunto de família chamará sua atenção. Resolva com carinho. Planos para o futuro ficarão mais nítidos. Escolha parcerias que somam de verdade. Resultados profissionais concretos falarão por você. Uma conversa dispreciosa poderá se tornar uma ótima oportunidade. Ok, você de Escorpião, bom dia. Sagitário, né? Sagitariano, sagitariana, de 22/11 a 21/12. As comunicações de trabalho irão acelerar. Prepare apresentações, atualize o portfólio e responda o que ficou em suspenso. A agenda ficará cheia, com reuniões, contatos e idas e vindas o dia inteiro. Caminhos para o futuro e evolução da carreira estarão iluminados. Tome decisões. No fim do dia, desligue a cabeça com um programa leve. Boas notícias e carinho vem aí pela frente. Ok? Você de Sagitário, bom dia e boas vibrações. Daqui a pouquinho, logo mais, tem Capricórnio, Aquário e Peixes. Aí, né? Mais três previsões. Daqui a pouquinho, logo mais, tem as últimas, né? As últimas previsões para esta terça-feira. Bom dia, minha amiga, né? A nossa amiga Lena Costureira, lá da 13. Tá valendo aí, né? Obrigado mesmo pela audiência e pela sintonia. Minha amiga, deixa-me ver aqui, Neuma Ferreira. Tá querendo ouvir? Isso é Lady Laura, com Roberto Carlos. Vamos atender ela aqui, né? Vamos atender a nossa amiga e também a Conceição Mendes, lá do Alto. Conceição Mendes está querendo ouvir Padre Reginaldo Manzotti. Como é bom ter fé. Beleza, né? Obrigado aí pela audiência, nossa amiga Conceição Mendes, lá do Alto. Vamos lá. Minha amiga Neuma, bom dia.
2: Oi, Tony, bom dia. E aí, como é que você está? Tá,
1: beleza,
2: tudo bem,
1: né?
2: Com você, tá tudo bem com você?
1: Caminhando, né?
2: Tony, eu queria pedir uma música com Roberto Carlos, Lady Laura, para oferecer a meu filho Eduardo, minha filha Edna, a meu netinho Lourenço, a meu netinho Rian, a meu genro John Lennon e a todos vocês que fazem esse maravilhoso programa, viu?
1: Pronto.
2: Que Deus abençoe vocês aí, com muita saúde, paz e felicidade, muita bênção, muita luz. E muitas realizações, viu? Que tenha uma terça-feira abençoada por Deus, Pai Todo-Poderoso.
1: Valeu, minha amiga.
2: Cheio de graça, de bênção, de luz, de tudo quanto é bom na vida de vocês.
1: Obrigadão. Bom dia. Valeu. nossa amiga, né, que está sempre ouvindo a gente, participando aí do nosso programa. Valeu, valeu, né? Conceição Mendes, bom dia.
3: Oi, Tony, bom dia para você, um bom dia para todos. Tony, passa aí para mim, se possível, a música com o Padre Reginaldo Manzotti, Como é Bom Ter Fé, vai para minha família, para você e todos que estão na escuta. Bom dia.
1: Bom dia, minha amiga Conceição Mendes. Valeu, pessoal do alto aí, que nos escutam sempre, né? Muito obrigado, valeu mesmo. Já são 9h24. Aí, música pedida é música tocada. Bom dia, bom dia.

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11: Olha aí, beleza, é isso aí, já são 9h42, já vamos trazer as últimas previsões, né? Vamos atender aqui, Célio, o nosso amigo Eduardo lá do São Pedro. Ele tava sumido, mas apareceu de novo. Ele tá querendo ouvir uma do Sela Rasgada. Qualquer um aí, mandando para todo mundo lá, né, do São Pedro. E você procura aí, Célio, é Beto Ribeiro. O nome da música é Tá Ficando Sem Noção. É, ainda do Brasil tá pedindo, né? E também a Maria Gervásio, que é lá de Imperatriz, no Maranhão, ouvindo a gente através do Rádios Neto, ó. Beleza, obrigado aí pela audiência. Bom dia, meu amigo Eduardo São Pedro, o homem é bom.
12: Oi, Tony, bom dia, eu sou Eduardo São Pedro. Tô com uma bugada pra vir de Sela Rasgada, porque eu sou de Sela Rasgada.
11: Sela Rasgada.
12: E a todo mundo do São Pedro, fico um bom dia pra você e pra sua vontade.
11: Pronto.
12: Deixa a fila aí pra você, pra salvar.
11: Valeu, meu amigo.
13: Bom dia, Tony. Tudo bem?
11: Bom dia, Maria Gervásio. Lá do Imperatriz, no Maranhão. Para
13: pedir uma música do Beto Ribeiro. Está ficando sem noção.
11: Tá ficando sem noção.
13: Pra você, pra Índia do Brasil, pro Beto, pra Elisa. E pra toda a galerinha que estiver ouvindo o seu maravilhoso programa.
11: Valeu, minha amiga. Bom dia.
14: Bom dia, Tony Oliveira. Bom dia, ouvintes da Rádio Difusora. Eu sou a Índia do Brasil, aqui de Piracicaba. E passando por aí para desejar um ótimo dia para todos os seus ouvintes e também para te pedir a música com ele, Beto Ribeiro. Tá ficando sem noção. E ofereço para você, para minha amiga Elisete, Lúcia Gervásio, para o meu amigo Luiz Cláudio. E para todos que estão na sintonia do seu programa, beijo, beijo.
11: Valeu, tá aí a participação da Índia do Brasil, lá de Piracicaba, São Paulo. Na verdade, lá de Imperatriz, no Maranhão, é Lúcia Gervásio. É, ela escuta a gente também. E Elisete, lá em Colatina, Espírito Santo. Também são fãs do Beto Ribeiro, né? E escuta a gente. Beleza, muito obrigado aí pela audiência. José Newton, lá em São Paulo, né? Só de bituca. Nossa amiga Francisca Dias, lá da Chapada também, né? Muito obrigado, já já a gente atende ela. Já são 9h44. Eu volto já já com as últimas previsões astrológicas para esta terça-feira.

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1: É isso, beleza, tá aí, né? Beto Ribeiro. É, tá valendo aí. Obrigado pela audiência ainda do Brasil. É, e Lúcia Gervásio, lá em Imperatriz do Maranhão, ouvindo a gente, né? Através do Rádios Net. Show de bola. Já são 9h51. Vamos trazer agora as últimas previsões astrológicas para esta terça-feira, né? Desta vez, Capricórnio, Aquário e Peixes. Para você que acompanha o horóscopo do dia. Vamos lá.
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1: É hora do horóscopo do dia, vamos lá, né? Capricórnio, Aquário e Peixes. Alô, você de Capricórnio, capricorniano, capricorniana, de 22 do 12 a 20 do 1. Esse é o meu, viu, Adriano? Evite compras por impulso e priorize o que vai trazer mais segurança. O dia vai favorecer negociações de trabalho e de dívidas. É, um plano de estudo ou de viagem ganhará forma, com datas, custos e também papelada entrando aí nos trilhos. Alguém de longe irá abrir sua visão sobre a evolução da carreira. Adiante os documentos, ganhe tempo livre. Cenário otimista vem aí pela frente, você de Capricórnio. Alô, você de Aquário, aquariana, aquariana, de 21 do 1 a 19 do 2, os pensamentos ganharão profundidade a partir de hoje. Reflexões íntimas apontarão mudanças que farão bem. Renove a imagem e tome decisões sobre o projeto de vida com mais liberdade. No trabalho, tudo acabará bem, ainda que devagar, né? Tenha paciência com os resultados. Movimentar o corpo ajudará a manter o equilíbrio. Dê um voto de confiança no amor. Ok, você de Aquário, bom dia. Alô, você de Peixes, de 20 do 2 a 20 do 3. Peixes, o diálogo ficará mais fluido com o par e com os sócios. Alinhe expectativas e defina planos. O dia parecerá confuso, com ritmo interno mais lento e necessidade de descanso. Crie pausas entre as atividades ou, se puder, adie compromissos importantes e decisões. Um pressentimento vai trazer uma pista valiosa. Respeite a sua preocupação e cuide primeiro de você. Ok, peixe? Está aí o último signo do zodíaco. As últimas previsões astrológicas para esta terça-feira. Meu amigo Chagas, lá do Retiro. Também ouvindo a gente, né? Muito obrigado aí pela sua audiência e pela sua companhia, né? Tá valendo demais. Lena Costureira, lá da 13. Também tá ouvindo a gente. Ligou as máquinas e o rádio cedo. Tá ouvindo aqui o nosso programa, né? Lena Costureira, nossa amiga. Célio, você prepara aí Nossa Senhora Aparecida com Amado Batista? E também Adelino Nascimento. Esquecer o passado. Vamos atender aqui nossas amigas. 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Ok? Beleza? Dona Sebastiana, lá do Cedro. Bom dia, bom dia.
2: Bom dia, Tony Oliveira. Aqui é Sebastião do Cedro, pé da música de Nossa Senhora Aparecida. É Nossa Senhora Aparecida, padroeira do Brasil.
1: Pronto.
2: Oferece toda minha família, João, meu esposo.
1: Certo.
2: A todos vocês da rádio, viu?
1: Valeu, minha amiga. Bom dia.
2: Viu, Tony?
1: E muito obrigado.
2: Mereço a corminha também. Toda pessoa aqui do Chico Céu.
1: Valeu.
3: Oi, Tony Oliveira, bom dia. Uma feliz e abençoada terça-feira.
1: Bom dia, Francisca Dias.
3: Para você e toda a família.
1: Lá da Chapada.
3: É tempo ainda, porque já tá um pouco meio tarde.
1: Vai dar certo.
3: Você toca pra mim a música com Adelina Nascimento.
1: Esqueceu o passado.
3: Ofereço para você e toda a família. Eu ofereço para Osilei do Cita Sul, para a Dona Laíde lá do Cituaba.
1: Certo.
3: Para o seu Manuel Bandeira na Lagoa dos Marinheiros, Lúcia Lino, São Severino, voltando lá para Veroneide no Baixo de Quincó. E todos os ouvintes do programa da Difusora e todos que faz a Rádio Difusora de São Miguel AM.
1: Valeu,
3: um abraço,
1: meu amigo.
3: Um bom dia, fique com Deus.
1: Bom dia. Gabriela da José Ferreira Sobrinho, não, que é isso? Da José Ferreira Sobrinho, nossa amiga Antônia. Gabriela lá do José Cesário. Bom dia, minha amiga.
4: Bom dia, que é Gabriela da Rua José Cesário. Gostaria que você passasse hoje pra mim. Roupa nova, linda demais. Como sempre, pra curtir.
1: Pronto.
4: Estou sempre na escuta do seu maravilhoso programa. Tenha um bom dia e um bom trabalho.
1: Valeu, Gabriela. Bom dia, minha amiga. Obrigadão aí pela audiência, né? Linda demais, né? Com roupa nova. Essa música é show de bola, né? Aí, você que tá ouvindo, está na sintonia. Já são 9h57. Aí, quase 10 horas já, né? 9h57. Bom dia pra você. Música pedida é música tocada.

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3: Olha aí, beleza, né? Estamos de volta, já são 10h18, 10 horas e 18 minutos. 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Aí, bom dia. Maria Freitas, lá no Sabino Leite, ouvindo a gente, né? Curtindo aqui o nosso programa. Valeu, valeu. Célio, você prepare aí, Felipe Falcão. Essa daí é boa. Não te perdoo, isso mesmo. Aí, carta de fã com Paulo de Iguatu e uma do Carlos Alexandre das Boas. Vamos atender aqui Eliane do Sítio Carapuça, Dona Socorro da Lagoa Nova e Dona Zefinha, né? Dona Zefa, lá no Sítio Santo Antônio. Também ouvindo a gente, ela gosta das músicas do Carlos Alexandre, né? Bom dia, bom dia, Dona Zefa.
4: Bom dia, Tonho Oliveira. Eu peço que você passe uma música para mim de Carlos Alexandre, das Boas.
3: Pronto.
4: Estou assistindo seu programa, tá bom?
3: Beleza.
4: E aí, um bom dia, tudo de bom aí para você. Ofereça a todas minhas primas que estão assistindo seu programa.
3: Beleza.
4: Tchau, tenha um bom dia.
3: Valeu, Dona Zefa. Bom dia, bom dia.
5: Olá, bom dia, Dona Oliveira.
3: Bom dia, Dona Socorro.
5: Eu quero pedir hoje a canção Carta de Fã.
3: Carta de Fã.
5: Fez aqui pra Lourdes.
3: Pronto.
5: Lúcia Lins, Auxilei do Chico Açude. Minhas irmãs lá em Jaguaribe, meu cunhado, minha sobrinha.
3: Certo.
5: A mozinha, a esposa dele, filhos. Ofereça que a seu João de Deus, do meu Leopoldino, Rafael, Zé de Artofo, Chico Cabideia, ofereço a seu Chico Baiano lá no meu de família, e aí volto. Chico Madrinha Vilania, Chiquita Nenê, e a todos aqui, meus vizinhos, a toda a minha família, Maria de Bela, Zé de Chico Gomes, Tiau. E tenha um bom dia, que tenha um dia abençoado por Deus, sem aos amigos São Severino.
3: Valeu, Dona Socorro, obrigado, bom dia.
6: Olá, bom dia, Dona Oliveira.
3: Bom dia, Eliane.
6: Gostaria de ouvir uma música de Neto Brito, Se Eu Te Perdoa, para curtir, para oferecer vocês da rádio, que são ótimos locutores, só para curtir mesmo.
3: Pronto. Que
6: é o Carapuça.
3: Valeu, obrigado aí o pessoal do Sítio Carapuça, né? Pessoal da Liberdade também, todo mundo aí ouvindo a gente, participando aqui do nosso programa, muitíssimo obrigado mesmo. Beleza? 10h22. Música pedida é música tocada. Bom dia!

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12: Olha aí, beleza, já são 10h38 na cidade, 10h38. 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Beleza, né? Vamos lá. Célio, vamos atender aqui nossa amiga Suzana Carvalho, lá em Coronel João Pessoa, né? Tá ouvindo a gente, querendo ouvir uma música internacional. Ela gosta dessas músicas, né? Minha amiga Marielda, lá dos Purões, querendo ouvir Borboleta Azul com Amado Batista. E seu JB, seu José Benoni, lá em Águas Lindas de Goiás, querendo ouvir é como um sonho. Chagas Sobrinho. Música gospel, né? Música evangélica que seu JB gosta de pedi-las, né? Valeu, valeu e obrigado pela audiência. Bom dia, bom dia.
13: Olá, Tona Oliveira, mais uma vez, bom dia. Passei qualquer sucesso internacional para oferecer todos que trabalham na M e para todos que estão na escuta do seu programa. Fica com Deus, Deus dê uma terça-feira maravilhosa.
12: Valeu, Suzana, bom dia.
14: Bom dia, Tona Oliveira, aqui é Maria do Cinco Porões. Estou ligando para pedir a música Borboleta Azul com Amado Batista. Ofereço a meu esposo Zé, minha mãe, minha tia, a Francisca Lourenço, a dona Zilma, a minha amiga Lúcia na Cachoeira.
12: Pronto.
14: A minha sogra, a dona Expedita, a Dadá, Zé Barra, Nezinha, Besouro, a Joana Ana, minha costureira Helena. E ofereço a Geraldina, a você, a Selvagem, a todos da rádio. Um bom dia maravilhoso para você. Jesus lhe abençoe.
12: Valeu, minha amiga. Bom dia.
14: Estou escutando o seu programa.
12: Show de bola.
15: Bom dia, meu caro Mito Oliveira. Bom dia, Sérgio Vaz. Esse que hoje fala é JB. Sérgio, me prepara o hino que tem como título. Com o sonho, com o cantor Chaga Sobrinho. Isso mesmo. Esse louvor vai para você, vai para Tony. Vai para Irene, meu irmão, lá no Sertinho de Bisorte, vai para meu amigo João Deus, lá no Magresto de Cima, vai para minha irmã, Helena, Cidade
12: certo.
15: De Canto, vai para meus amigos, minhas amigas da Cidade de Coronel de Pessoa, vai para Sônia, vai para Eugênio, vai para próxima rádio, vai para meus parentes, lá na Vila Crioula, Sabina Boventura, enfim, né, para todos que estão do processo de acepção de ouvinte, que deu um bom dia nesse nome de Jesus.
12: Bom dia, valeu, seu JB. Muito obrigado aí. Pedrão dos Picolés, meu amigo. Nossa amiga Heloísa, lá na Rua das Freiras, Beta Vaz, lá no Retiro. É, já são 10h42. Eu volto já para encerrar aqui o nosso programa, né? Bom dia para você.

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1: É isso aí, beleza, né? Já estamos de volta, já são 10h54. Prepara isso aí, Negue com grande Nelson Gonçalves, para o nosso amigo Perdão dos Picolés. Ele mandou aqui a mensagem, não vai dar tempo de colocar no ar, né? A gente pede que o pessoal manda mais cedo, porque depois de 10h30, meu amigo, fica difícil da gente atender, né? Ficar uns 3 ou 4 aqui sem ser atendido, mas a gente mandou mesmo o alô, né? Beleza? Mandar aqui o alôzão também para o nosso amigo Tiago Dias, lá do São Pedro, e seu irmão Zé Paeta. Ele ainda tem o bato, hein? Tá lá, né? O pessoal do São Pedro e sempre escutando a gente. Dona Zete Sérgio de lá também. É, Dalva, Maria, Célio de Eliseu, né? O pessoal lá escuta a gente também. E meu amigo Adriano mandando alô pra todo mundo, Adriano lá do Alto e seu Chico das Pipocas, ali na pracinha do cemitério, na pracinha da igreja ali, né? Na pracinha Frei Damião. Beleza, gente? Muito obrigado, amanhã estaremos por aqui a partir das 7h com mais um programa Difusor, o Povo do Rádio. Não desligue seu rádio nem mude de estação, continue por aqui. Vem aí Raimundo Loi e Luiz Justino com o programa Violas e Repentistas, né, gente? Muito obrigado, amanhã já é quarta-feira, meio de semana, estaremos por aqui novamente das 7h às 11h. Valeu, gente? Muito obrigado e até lá. Tchau, tchau, tchau.
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1: Bom dia, São Miguel, bom dia, João. Vocês que estavam curtindo o programa com o Tono Oliveira, vão ficar agora com o poeta, com o programa Violas e Repentista, o programa esse do poeta Luiz Justino, o poeta Raimundo Loya, a dupla do programa presente, meu amigo Célio Vaz, já ali do outro lado, Tono Oliveira ali pro fórum. Bom dia para todos os ouvintes do Ceará, do Rio Grande e da Paraíba, um abraço para todos, bom dia, poeta Aldo Bezerra aí do Alto de Santa Teresa, um abraço para você, obrigado, poeta. Depois da sextilha, a gente lê os comerciais, a gente toca a sua canção, um abraço, bom dia, poeta.
2: Bom dia, poeta, bom dia, Sérgio, bom dia, Tony Oliveira, bom dia, os ouvintes, se liga na Difusora de São Miguel, um abraço para todos vocês, esse pessoal bom que assiste a gente todos os dias, a gente agradece aí pela audiência, e agradecendo a Deus, pela saúde para a gente trabalhar, vamos cantar, né?

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todos vocês. Quero abraçar aqui o meu amigo Criatura lá no sítio Rufino, aí da região do BAV. Ele que é irmão do poeta Juvenal Ferreira. Um abraço para você, Criatura, para sua mãe, Dona Maria, para toda sua família aí na região do BAV, a todos os ouvintes aí do BAV de Coronel João Pessoa. Falei Coronel João Pessoa, quero mandar um bom dia para meu amigo Deusimar e da filha Caldeirão, aí encostada na parede do açude aí no Caldeirão, avisando que tem grande cantoria dia 19 de setembro, que vai o mês que vai entrar agora, é aí na residência do nosso amigo Deusimar, no Caldeirão, aí encostada na parede do açude. Essa grande cantoria vai ser com o poeta Jonas Bezerra, do Iguatu, o poeta Guilherme Nobre, lá de Fortaleza, e o poeta André Vitorino, de Milhão, no Ceará, e no Rio Grande do Sul.

Alto, nosso amigo Zé Suetano, ali na Timbaúba, é o nosso amigo Deusimar, tá convidando para essa grande cantoria. Vai dar grande, se Deus quiser, e vai ser boa, dia 19 de setembro, aí no Caldeirão. Quero mandar um bom dia para a senhora de Valpaulo, ali no Sítio Retiro, toda a família do senhor de Valpaulo, seu neto Marculino, ali na Lagoinha, e a dona Fransquinha, um abraço. Abraçando aqui seu Hilário e dona Iraci, ali nas Galinhas, meu amigo Geraldo Felipe, a dona Lagoinha e a dona Fransquinha, um abraço. Abraçando aqui seu Hilário e dona Iraci, ali nas Galinhas, meu amigo

0: Sim, Maria, Zé de Agostinho, a esposa dele, estão por ali, ele reside em São Paulo, mas estão passeando ali, aqui na terra, estão ali no Agreste. Um abraço, meu amigo Chico de Zé de Celeste e Antônia aí no Agreste. Dessete Queiroz e Lúcio na Mucunã, Raimundo Mucunã e Damiana. A minha mãe ali na Mucunã, Graça, Margarida, Barba, João e a Paula. Seu Chico Sabino aí na Cachoeirinha. Um bom dia para o senhor e para toda a sua família. Quero abraçar aqui seu Antônio do Boio ali no vizinho ao sítio Cidade, no sítio Conceição, aí na região de Pereira. Um abraço para o senhor e para toda a sua família. Abraçando aqui seu Zezinho de Zé Pedro ali no sítio Purões. E toda a família de seu Zezinho, Chico, Preá e Lourdes aí nos Purões. Um abraço a todos vocês aí dos Purões, aí do Buraco d'Água, aí do Olho da Guadanta. Meu amigo Edilson Guedes e Dona Lúcia. A todos vocês aí do Olho da Guadanta, ali no Merejo. O Poeteiro de Ferreira, meu amigo. Seu Zé Sabino aí no Pé de Serra de Doutor Severiano. Um bom dia para todos vocês. 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Mandando um bom dia para toda a família deles e para todos os machantes aí no Beco da Carne. Quero abraçar aqui com a Maria e Selma, ali na Baixada, aqui em São Miguel, ouvindo o programa todos os dias. Um bom dia para todos vocês que estão na escuta do programa, poeta.
1: 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Poeta, quero dedicar o programa ao meu amigo Lauro, lá nas Galinhas, Dona Iraci. Um abraço para vocês, esse casal maravilhoso. Minha amiga Raimunda Amaral, o esposo dela, o filho dela e toda a família. Veio o Geraldo Felipe aí nas Galinhas também, Dona Suzana. A todos vocês. Meu amigo Zé Dativo, rapaz, lá na Serrinhos Marinheiro. Seu Zé estava no hospital domingo, não sei se já está em casa. Dona Elita, um abraço para vocês aí, se estiver em casa assistindo o programa. Se Deus quiser, vai estar tudo certo, viu? Um abraço para todo esse pessoal bom da Serrinha, nossos amigos aí de Pereira, vocês lá das Vertentes, nossos amigos da Lagoa Nova, aí do Cita Sul. Um abraço para todo esse pessoal bom aqui da cidade de São Miguel, os comerciantes, muita gente boa assistindo nosso programa, nossos amigos aí da 13 de Maio, nosso amigo poeta Joana Ferreira, né, poeta? Assistindo o programa toda a família, aí na 13 de Maio. Meu amigo Luiz Preto, Dona Antônia, todos vocês aí do Alto Santa Teresa, meu amigo Raimundo Maia, sempre na escuta também, todo pessoal bom. Poeta só avisando, tem cantoria de 29 lá no bar do Mauro Pinto, lá na Timbaúba, essa cantoria com o poeta Felipe Zerro e o poeta Jesus da Silva, a partir de meio dia, viu? Lá no bar do Mauro Pinto, lá na Timbaúba, vocês não podem perder, rapaz, vai ser uma boa cantoria. Um abraço pra Mauro, a esposa dele, toda a família. Mauro é um grande promovente. Lá eu acho que tem a organização também do Luizão, viu? Luizão como Patrícia, o Luizão tá indo pro meio, meu amigo, a festa é boa. Um abraço, Luizão, onde quer que se encontre. Um abraço pra todo esse pessoal bom que se liga com a gente.
0: Valeu, poeta, apresenta aqui o programa nosso amigo Deus e Mar. Celinho, você vai trazer agora a canção do poeta Aldo Bezerra aí, com a Antônio Alves, Caboclo do Meu Sertão.

0: Acabado de ouvir Caboclo do Meu Sertão, na voz do poeta Antônio Alves, para o nosso amigo poeta Aldo Bezerro, mandando um bom dia para o poeta Chico de Alino, Fato, os meninos aí do Alto de Santa Teresa, meu amigo Pretinho, meu amigo Fernando de Cecília, que é Geão de Pretinho, um abraço para todos vocês que estão na escuta do programa, poeta.
1: É isso aí, poeta, dedicar essa canção aí na voz do poeta Antônio Alves, já cantada, dedicar a todos os amigos, dedicar a Laura e Dona Iraci, lá nas Galinhas. Zé da Tir, Dona Elita, lá na Serrinha. Meu amigo Xavier, rapaz. Seu Antônio Agostinho, se estiver na escuta do programa, com certeza, né? A meu amigo poeta Milton Rodrigues, lá na cidade de Encanto, a esposa dele, o poeta Pedro Jerônimo, lá no Valentim, município de Encanto. Todo aquele pessoal bom, os poetas Paulo Ferros e todos vocês que estão ligados aqui com a gente. Meu amigo Edilson, ali no São Gonçalo, Dona Pedrina. Um abraço pra Edilson, esse casal maravilhoso. Meu amigo Dedé, Dona Lúcia, ali na 13 de Maio. Você tá escuta também. Nosso amigo Silvério Barros, na Cachoeira. Toda a família de Silvério. Meu amigo Chico Barros, lá na Cachoeira. Meu amigo Chico Sabine, na Cachoeirinha. Um abraço pra Chico Sabine, a esposa dele. Todo esse pessoal bom. Meu amigo Carlos Gomes, lá em Jaguaribe, lá na Pousada Chicão, lá no centro de Jaguaribe. Um abraço pra todo esse pessoal bom que se liga com a gente todos os dias. Nossos amigos aí de Sítio Certo, vocês aí de Timbaúba, aí do Retiro, sempre ligado com a gente. Tião Jandira, de Situaba, todos vocês. Dona Alzira, um abraço pra Dona Alzira e toda a família. Todo esse pessoal bom aí.

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1: A gente fez o show com viola e poesia, cantando com garantia as coisas que Deus mandou. O programa terminou e eu vou firmar meus pés, que é 3 com 12, é 11 com 10, é 9 com 8, é 7 com 6, é 5 com 4, mais 1, mais 2 e mais 3. Você cantou muito bem e amanhã eu sei que vem com o cantador de vocês.
0: Valeu, Pé! Tá avisando mais uma vez que tem grande cantoria de 19 de setembro aí no Caldeirão, encostadinho à parede do açude, né, Deusimar? Essa cantoria será com o poeta Jonas Bezerra, Guilherme Nobre, André Vitorino, para nosso amigo Deusimar aí no Aparelho do Açude, aí do Caldeirão, 19 de setembro. Ele está convidando o nosso amigo Pedro Veloso, ali do núcleo Manuel Vieira, nosso amigo Zé Sertão, lá na Timbaúba, nosso amigo Pelé, e a todos vocês que gostaram de cantoria de qualidade, que nem diz o poeta Raimundo Borges. Pode encostar lá dia 19 de setembro, que tem cantoria da boa aí no Caldeirão, poeta.
2: Mas aí, poeta, o programa chega no fim, então, hoje, contou com seus titulares, Raimundo Eloy, poeta Justino, Celinho Vai na Sonoplastia, nosso amigo Deus Imar aqui presente. Muito obrigado pela presença aqui. Fiquem todos com Deus, que a gente vai com ele. Amanhã estaremos de volta, se Deus quiser. Tchau, tchau.
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0: 11:47.
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1: Eu tô aqui na Rádio Difusora M de São Miguel, junto com você, torcedor e torcedora, junto com vocês, vivendo as emoções do futebol. Vamos trazer hoje, terça-feira, as principais manchetes. Olha, domingo é dia de decisão. Domingo no Torquatão é dia da galera deixar suas casas e rumo ao Torquatão, porque é dia de decisão. O foco é somente a decisão de domingo entre Botafogo de Doutor Severiano e Pau Branco. Pau Branco e Botafogo, São Miguel contra Doutor Severiano. Vai ser um jogão, viu? O torcedor deve comparecer maciçamente, porque vai ser uma tarde de domingo pra lá de agradabilíssima. A Copa Bar do Juazeiro já é se mobilizando para o seu, para a disputa dos jogos, que são os confrontos são os seguintes: a Serrinha pega o PSG Micaelense, do bairro Maria Manuela. O Novo Horizonte pega o Celealto de São Miguel, e o Santa Rita do Varrelo pega o Grêmio lá do sítio Jardim. Hoje a gente vai divulgar também, a gente vai falar também da Copa do Brasil, né? Lembrando que a Copa do Brasil, você vai saber também tudo sobre a Copa do Brasil, que tem um jogo marcado para a noite desta terça-feira. E que jogo épico, hein? No Mineirão, Cruzeiro e Atlético Mineiro. Aliás, todos os chamados grandes avançaram para as quartas de final, não é? Cruzeiro, Atlético se enfrenta hoje. Internacional, Grêmio, vamos ter o Grenal, Vasco e Vitória, Palmeiras e Santos. O Vitória também é time considerado time grande, né? Sempre engrossa quando enfrenta os maiores. Qualquer um que for pegar o Vitória vai encontrar dificuldade de se superar, com certeza. Hoje é terça-feira, 25 de agosto de 2026, na técnica, com a técnica comandada pelo Tony Oliveira. Está no ar a partir de agora o programa Bola na Rede, momento maior do futebol. Daqui a pouco também vamos falar do sucesso, né? O sucesso inicial do técnico Felipe Luiz, né? O Felipe Luiz tem mais uma estreia com vitória e empolga a imprensa francesa. Ele mal teve tempo, né, para se preparar entre uma estreia e outra, né? 3 dias depois de comandar o Mônaco pela primeira vez em uma partida oficial, o técnico jaguaruense voltou a vencer, né? Voltou a vencer agora em sua estreia no campeonato francês. No último domingo, o Mônaco, que derrotou o Le Havre por 1-0 fora de casa pela primeira rodada da Liga 1. Sucesso aí de Felipe Luiz. O Flamengo não fez uma troca boa, não, viu? O Flamengo não fez uma troca para levar vantagem. O Flamengo tinha ganhado de 8-0 do Madureira, se não me engano, e o técnico ainda foi demitido, né? Quer dizer, é uma coisa muito errônea. Isso é. Há uma discordância nisso aí. Eu, pelo menos aqui, discordei bastante, não é? Porque ele estava se recuperando. O Flamengo começou a patinar, mas depois ele começou a se recuperar. Então, dirigente que é inteligente, ele aguarda um pouquinho para poder mandar o técnico embora. Deixa eu ler aqui uns pedidos aqui da galera. Deixa eu ver aqui um pedido da galera aqui no Bola na Rede, momento maior do futebol. Deixa eu ver aqui. pessoal lá de Doutor Severiano, né? O pessoal do Doutor Severiano. Olha, tem um pessoal aqui pedindo, pedindo para avisar que tem um rapaz desaparecido, né? Olha, o pessoal de Doutor Severiano pede para avisar que está desaparecido desde o dia 7 de... Vixe, de dezembro, tô no livro aí? Não, aqui não há mais... Aqui não tem mais como. 17 de dezembro. Eu vou com... Me pediram, não é? Eu vou divulgar. Desde o dia 17 de dezembro de 2021, o Francisco Rodrigues de Oliveira, residente em Doutor Severiano, conhecido como Mangueira, filho de seu Zé Maria, meu amigo seu Zé Maria, né? E Antônia Vieira. Ele... o contato é 84 99833 8951. Só confirmando, DDD 84 99833 8951, né? Pois é, o pessoal tá pedindo aí, não é? Que Deus ajude que ele realmente seja encontrado com vida, não é? O que a gente deseja, que ele seja encontrado com vida, não é? Com certeza. Tem outra aqui, alguém viu meu irmão Emanuel desde domingo, saiu de casa e ainda não deu notícia. Pois é, por favor, quem encontrar esse rapaz, não é? Já será que já acharam ele, hein? O pessoal tá pedindo aqui esse enfoque aqui, essa divulgação, né? Ah, tá aqui, respondendo agora. O pessoal tá respondendo agora, graças a Deus, Tom Oliveira, olha. Tá aqui, ó. Tava aqui, vizinho de casa. Que legal, muito legal, viu? Muito legal. O pessoal tá respondendo aqui. Esse já foi encontrado. Gente, são dias difíceis, né? São dias difíceis e as pessoas têm que se policiarem. Tem que ter cuidado, gente. Cuidado quando for beber. Eu não sou contra quem bebe, não. Sou contra quem gosta de beber, né? De quem gosta de tomar uma cervejinha, de quem gosta de tomar uma bebida quente. Não sou contra, né? Nem Deus é contra. Sabe por quê? Porque ele deixou o livre-arbítrio. Deus deixou o livre-arbítrio. As pessoas fazem o que querem, ele não vai impedir, né? Muito embora esteja mexendo com... O coração de Deus, ele não quer que as pessoas façam essas coisas, mas as pessoas fazem e ele deixou o livre-arbítrio. Você vai fazer o que você quiser aqui na terra. Agora, o bom é ter cuidado na hora de beber. E às vezes ele dá livramento, né? No dia do adesivaço lá da prefeita Maria de Fátima, uma multidão em Doutor Severiano. Uma multidão em Doutor Severiano, dia do adesivaço, né? Muita gente, a cidade... tomada por eleitores e eleitoras, né, da prefeita Maria de Fátima. Mas o que, que aconteceu? Na volta um rapaz caiu. Aliás, teve dois que caíram. Por quê? Na volta um vizinho meu caiu de uma moto. Ele caiu em uma ladeira calçada, passado aquela pista, e ele caiu onde ele caiu, tinha pedra dos dois lados. Pedra, muitas pedras. Mas aí Deus livrou ele. Ele não teve um arranhão. Arrebentou com a moto, mas não teve, não sofreu nenhum arranhão. Deus livrou. Mas nem sempre Deus vai fazer isso, nem sempre. Precisa ter cuidado, viu? Nem sempre. Não é nem todo mundo que tem esse privilégio, viu? Não é nem todo mundo que tem esse privilégio. Precisa ter cuidado, né? O segredo é, não é, Tono Oliveira? Bebeu demasiadamente, não bote a mão no veículo, não pegue na moto. E nem vá pro volante. Não, porque é provavelmente que algo vai acontecer. Porque uma coisa é Jota Rui tá transmitindo o jogo lá no Venha Ver e voltar para casa à noite com a consciência tranquila, sem ter ingerido bebida alcoólica, né? Com cuidado, prestando atenção. E outra coisa é o camarada deixar um campo de futebol embriagado na volta para casa de noite, né? É difícil, a diferença é gigantesca. Então foi o seguinte: vai para um campo de futebol assistir a um jogo, né? Você vem domingo assistir a final aqui em São Miguel? Você que vem aí de algum munícipe de São Miguel, que vem de Doutor Severino, qualquer lugar, Pau Branco, bebeu durante o jogo, tomou uma cervejinha, tomou, pronto, na hora de voltar, entregue a moto a um colega, ó, fulano, vai pilotando minha moto, que eu tomei, eu bebi, você vai se livrar de coisa pior, né? Então, a gente fala essas coisas porque é muito bom você educar, porque o rádio diverte, o rádio emociona, o rádio é o mundo falando por você. É por isso que a gente costuma fazer isso. Falar nisso, deixa eu mandar um abraço aqui para Pororô tá me ouvindo lá em Doutor Severiano. Um abraço, Pororô, para você. Pororô é o homem que vai cuidar, provavelmente Pororô vai cuidar do estádio, né? De futebol, ele que vai fazer toda a logística, ele que vai cuidar do estádio de futebol. O nosso Pororô é uma pessoa maravilhosa, não é? Além disso, ele é roupeiro do Estrela de Doutor Severiano, nosso Pororô. Manda um abraço aqui também para Luiz Glauber, narrador de futebol, lá na cidade de Cedro. Luiz Glauber está ouvindo a gente, né? Ele saiu do ar bem pouco tempo, da rádio FM Mandacaru lá de Cedro, e está me ouvindo em seu radinho de pilha. Um abraço aí a Luiz Glauber, né? Abraço, meu garoto. Quero abraçar também meu grande amigo Reginaldo, coordenador de esporte lá de Coronel João Pessoa. Reginaldo também está me ouvindo. Reginaldo, estou no aguardo aí, viu? Estou no aguardo aí. Quando você for organizar aí o torneio, é só entrar em contato comigo, tá certo? Dona Fátima vai... A prefeita Fátima vai dar o aval e vamos gerar alegria lá no estádio O Rosenão, na cidade de Coronel João Pessoa. Bom, falar em gerar alegria, gente, domingo vai faltar chão no Torquatão. Final da Copa Asecan entre Pau Branco de São Miguel, da zona rural, e o Botafogo da cidade de Doutor Severiano. Deve vir muita gente de Doutor Severiano, vem muita gente do Pau Branco, de todas essas regiões mais próximas, essas regiões vão vir para ver essa grande decisão domingo entre Pau Branco e o Botafogo lá da cidade de Doutor Severiano. Vai ser um jogo muito disputado. Muito embora a gente sabe que o Botafogo leva um favoritismo. O Botafogo não deixa de ser favorito, porque é um time que joga com uma facilidade enorme. Um time que sem a bola... Um time do Botafogo com a bola é uma equipe, olha, quase que invencível. É difícil você conseguir tirar a bola dos pés dos atletas do Botafogo. Eles tocam desde a intermediária. Vai ser um jogo muito bom. O Pau Branco deve usar outro estilo de jogo, né? O time do técnico Caçula deve usar outra filosofia de jogo para tentar impedir que o Botafogo desça para Doutor Severiano com a taça de campeão da Copa Rádio e TV Asecan. Leva o nome de Luiz Antônio, o popular Lulu, ex-atleta profissional, ele que é aqui da cidade de São Miguel. Mas antes, no sábado, vamos ter a final do terceiro lugar. Alô, Célio Vaz é o convidado especial, o diretor Célio Vaz, um dos diretores, na verdade, aqui da Difusora, né? Porque são dois, ele e o Tono Oliveira. E o Célio vai para o Torquatão, com certeza, assistir a essa grande decisão. Vamos lá, vamos ter lá muitos torcedores ilustres. O prefeito já confirmou presença, lá na decisão. Célio Vaz vai assistir. Tenho certeza que Tony Oliveira não vai perder essa decisão de domingo, né? Vai muita gente pro estádio, com certeza, e vamos ter, repito, uma grande partida. No sábado tem a decisão de terceiro lugar entre a equipe do Nazaré do Coronel João Pessoa e o Malta, lá da cidade de Hereré. A decisão do terceiro lugar domingo. Vamos ter também a Copa Bar do Juazeiro. A Copa Bar do Juazeiro, me parece que é no sábado. Santa Rita do Varrelo, que é o time da casa, pega o Grêmio do Cid Jardim. Aí o Novo Horizonte pega o Celé Alto, que é do bairro Alto Santa Teresa. E a Serrinha do zagueiro Ilânio pega o PSG Miquelense do bairro Maria Manuela, do técnico Paulo Nunes. São esses jogos aí que vão fazer a alegria do torcedor lá na região ali do Varrelo. pessoal ali do Varrelo, do Melo, Santo Antônio, né? Esse pessoal vai, o pessoal vai comparecer, com certeza, para assistir a esse grande torneio de futebol amador. Após a decisão da ASECAM, como o prefeito mesmo disse lá no Pau Branco, quando conversava com a gente, logo após a Copa ASECAM, já vai ser lançadas as inscrições para o Campeonato Municipal. E vai ser marcada a data para o Congresso Técnico. Não sei se esse ano vamos ter mais time do que ano passado, né? Aguardemos para ver. Ou se vai ter menos time, né? Pois é, o Vanilson e Leonardo que vão organizar o segundo campeonato municipal da nova gestão aqui na cidade de São Miguel. Tá certo? Bom, o que tem de mais importante no amadorismo? O que tínhamos de mais importantes eram essas novidades, não é? Vem aí o municipal, vem aí futebol em Coronel, em Venha Ver, lá já está na semifinal, em Venha Ver, já está nas semifinais lá no municipal do Venha Ver. Tivemos muitas emoções no fim de semana passado, no Abraão. Um abraço aí ao Guto, tá lá no sítio Abraão. Guto que organizou a quinta edição do torneio lá do Abraão. A gente esteve lá, fizemos o nosso trabalho de divulgação. O Mardônio no sítio Aba, domingo, Mardônio conseguiu levar o torcedor para o Peixotão, viu? O que tinha de gente no sítio Aba foi qualquer coisa de sensacional. Um abraço aí ao Mardônio, ele que todo ano vai fazer esse grande evento, não é? E também pelos próximos dias vamos estar em Doutor Severiano, porque aquela belíssima praça de esporte será reentregue aos atletas, aos jovens, a todos os atletas, para a prática do esporte, que é realmente muito importante. Hoje é terça-feira, a Copa do Brasil, as quartas de final inicia-se hoje. Eu vou pedir ali ao Tony o intervalo comercial. Na volta vamos falar da Copa do Brasil, porque só tem clássico, né? Com exceção de Vasco e Vitória, mas isso aqui é considerado um clássico, viu? O Vitória vai dar um trabalho danado ao Vasco da Gama, viu? Pois é, só temos clássico aí. Temos um clássico paulista, temos um mineiro. Olha só, Tony, como ficou as quartas de final, como ficaram as quartas de final da Copa do Brasil. Tem um clássico mineiro, tem gaúcho, um clássico gaúcho, e tem um clássico paulista. Só o Vasco que ficou sem para enfrentar o Vitória. São jogos de ida e volta, né? Agora não se engane não, viu? Ninguém espera aí moleza para o Vasco não, viu? O jogo com o Vitória é difícil, até arrisco um palpite. Eu acho que o Vitória passa, viu? Acho que o Vitória passa. Se o Vitória conseguir pelo menos um empate em São Januário, vocês podem ter certeza que o rubro-negro lá da Bahia vai buscar a classificação no estádio Manuel Barrada em Salvador. Podem ter certeza. São 12 horas e 50 minutos. Após um intervalo comercial, a gente volta agora falando do futebol pelo Brasil. 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
1: 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Olha, o Vasco da Gama, né? O Vasco da Gama tem aí uma situação, no mínimo, muito complicado, não é? O Vasco vai fazer essa semifinal com vitória da Bahia, e o Machão da Gama do rei Roberto Carlos, para você ter uma ideia, é o vice-lanterna do Campeonato Brasileiro da primeira divisão. Aí esse jogo da Copa do Brasil pode servir como uma espécie de recuperação para o time de São Januário. Porque se o Vasco se classificar diante do Vitória, vai ganhar fôlego, ou que vença amanhã, ganha fôlego para a rodada do Campeonato Brasileiro. Porque o Vasco precisa urgentemente de pontuar. Restam 14 rodadas. Restam 14 jogos para o Vasco da Gama evitar de voltar à Série B para 2027. Não é fácil conseguir, viu? Não é fácil. Um já está rebaixado, é o time lá de Chapecó. A Chapecoense já está rebaixada, só tem 14 pontos, é o lanterna. O Vasco é o vice-lanterna. Também a situação não é boa não, viu? O Remo também vai cair. É certo que vão cair. Já praticamente caíram. Chapecoense e Remo. E o Vasco vai a caminho, né, de voltar à Série B para 2027. O que seria uma catástrofe para São Januário, viu? O Vasco voltar à Série B do Campeonato Brasileiro. Que está aí uma gangorra entre os dois maiores em termos de disputa, não é? Porque tem muitos times grandes ali, como Palmeiras e Flamengo, Cruzeiro, Internacional, Vasco, Fluminense, Atlético Mineiro, tem muitos times aí. Agora, São Paulo, Corinthians, né? Agora, Por agora, os dois que vão brigar pelo Brasileirão é o Flamengo de Célio Vaz e o Palmeiras. O Palmeiras hoje tem 51, o Flamengo 45. Dá 6 pontos de diferença. Só que o Flamengo tem um jogo contra o Mirassol no Maracanã. Aí vencendo ficam 3 pontos de diferença. Esse jogo contra o Mirassol, esse jogo atrasado, já tem data marcada. É quarta-feira, dia 2. Quarta-feira, dia 2, no Maracanã. Agora, de amanhã, 8 dias. Aí, se o Flamengo vencer nesse fim de semana, vai continuar. Se o Flamengo vencer e o Palmeiras vencer, continua o Verdão com 6 pontos na frente. Aí, se o Flamengo bater o Mirassol na quarta-feira, que vai ser no Maracanã, aí fica só 3 pontos de diferença. E aí vai ficar assim até o fim. Né? A gente sabe que faltando 14 rodadas, a gente sabe que o Flamengo ainda vai tropeçar, o Palmeiras ainda vai tropeçar, né? A gente sabe disso. Mas aguardemos aí até o fim essa disputa aí pelo o Campeonato Brasileiro. Aí tem a Copa do Brasil, o Palmeiras briga pela Copa do Brasil também. Tem time para ganhar a Copa do Brasil, Palmeiras. O Palmeiras tem time para ganhar a Libertadores, mas briga ali com o Flamengo. Né? Briga ali, é uma briga muito dura com o Flamengo, que também tem condições de brigar pela Libertadores. Em síntese, é um segundo e último semestre de 2026 de muitas emoções. podem ter certeza. Porque se der Palmeiras e Flamengo na final da Libertadores, amigo, eu vou falar uma coisa pra você, viu? Vai ser um jogo sensacional. Aí tem a Copa do Brasil, como já dissemos, só tem time grande, né? E o Campeonato Brasileiro. São três competições aí importantíssimas. Agora, a que gera mais dinheiro é a Libertadores. A Libertadores e a Copa do Brasil. A Sul-Americana também, tem a Sul-Americana. Provavelmente vai ficar aqui no Brasil também a Copa Sul-Americana, e como também a Copa Libertadores. Provavelmente as duas vão ficar aqui no Brasil. Agora, a Libertadores, ela parte na frente como a que mais gera dinheiro ao campeão. É muita grana, gente. Então vamos lá. Olha, hoje tem às 21h no Mineirão, Cruzeiro e Atlético Mineiro. Só isso que você ouviu hoje, viu? Cruzeiro e Atlético Mineiro, jogo de ida das quartas de final da Copa do Brasil. Aí amanhã tem dois grandes clássicos, um gaúcho e outro paulista. Vamos ter amanhã Internacional e Grêmio, às 20h. Às 21h, o outro clássico, esse paulista, Palmeiras e Santos. Eu vou logo chutar aqui, o Palmeiras é favorito. O Palmeiras é muito favorito. E o Vasco pega o Vitória em São Januário, né? Aqui é jogo duro aqui. O Vitória sempre jogou de igual para igual contra o Vasco dentro de São Januário. Aqui é um jogo duríssimo, né? É muito mais fácil você prognosticar nesses três clássicos, Cruzeiro e Atlético, Internacional e Grêmio, Palmeiras e Santos, do que você prognosticar nesse encontro aqui entre Vasco e Vitória. Porque o Vitória sempre engrossa quando joga com o Vasco, seja no Rio ou lá em Salvador. Então tá aí esses jogos da Copa do Brasil. Deixa eu mandar um abraço aqui para Damião da Taboca. Damião disse que me escuta pela Rádio Difusora AM e também pela Rádio e TV Acecam. Um abraço aí ao Damião da Taboca. Me deparei com ele hoje no restaurante e ele disse que me escuta sempre me escuta todos os dias pela Rádio Difusora e às segundas e quartas e sextas pela Rádio e TV Acecam. Aqui da cidade de São Miguel. Um abraço aí ao Damião da Taboca. Damião diz que Damião vai estar no Torquatão com certeza. Vai todo mundo, gente. Vai todo mundo ver esse jogo no Torquatão. Porque, sabe por quê? Ver o Botafogo de Doutor Severiano jogar é muito especial. É um time que não dá. É um time que não chuta a bola pra cima, não rifa a bola. É só no toque. É uma coisa impressionante, né? Vai ser o Pau Branco vai ter que rodar em campo, viu? Caçula vai ter que arrumar um esquema para tentar parar esse Botafogo no toque de bola, né? O jogo pode ser nesse diapasão, né? Pode ser nesse diapasão. O Botafogo tocando e o Pau Branco empunhando correria, né? Aí lá vamos aguardar quem vai levar vantagem. A gente vai transmitir ao vivo, direto do Torquatão pela Rádio e TV Acecam, em cadeia com outras rádios FM pela região. Em cadeia com outras FM pela região. No canal do YouTube, do Cristiano, lá de Coronel João Pessoa também, vai ser pelo YouTube. Vai ter um som local lá, um som à beira do campo, pra gente fazer a nossa transmissão. Me parece, não conversei com o Vanilson Pinheiro, mas me parece que o narrador vai ser Reginaldo Fernandes. Pelo menos na participação que ele fez aqui, ele disse que estaria com a gente no estádio Torquatão, na decisão da Copa Rádio e TV Acecam. Olha, Mundial Sub-17, Argentina elimina a favorita Itália. Pois é, no Mundial, Mundial Sub-17, né? A Argentina elimina aí. A terça-feira já está aí, né? Já está aí marcada como o dia das zebras, né? Na abertura das oitavas de final do Campeonato Mundial Sub-17 Masculino de Vôlei. De vôlei, em Doha, no Catar. Né? Depois de a Venezuela eliminar a Bulgária, olha aí, viu? A Argentina também avançou para as quartas de final ao vencer a Itália. Então invicta com vitória por 3-1, parciais 25-20, 25-23, 20-25 e 25-16. Né? Tá aí para eliminar os favoritos italianos do Mundial. Os hermanos controlaram, né, os erros aí, né? Foram 20 pontos dados de graça aos europeus, né? Assim todo mundo ganha, não é? Todo mundo vence aí, ganhando esses presentes aí, fica fácil de conquistar a vitória. O vôlei, que é um esporte muito respeitado, é um esporte que goza de uma grande paixão, né, de todas as nações. Agora é diferente do futebol. A gente sabe que o futebol é em primeiro lugar, o futebol de campo. Se falando de modalidades, o futebol de campo está em primeiro lugar. Mas o voleibol, handebol, basquete, todos têm seus simpatizantes, né? Pois é. Rival do Flamengo na Libertadores será definido nesta terça-feira. Independente del Valle e Tolima, acontece no Equador, em jogo atrasado das oitavas de final, né? Tragédia ocorrida na Colômbia suspendeu o duelo de ida. O Flamengo vai conhecer seu adversário das quartas de final da Libertadores hoje, Independente del Valle e Tolima, né, se enfrentam às 21h30, horário de Brasília, em Guayaquil, no Equador. No jogo de ida das oitavas de final, no último dia 18, o del Valle venceu o Tolima por 1-0 na Colômbia e tem aí vantagem de um empate, portanto, diante os colombianos, né? Tem vontade de um empate aí neste segundo confronto. A definição do último classificado para as quartas de final da Libertadores, portanto, acontece na noite desta quarta-feira, aliás, desta terça-feira, por conta aí de uma tragédia ocorrida na Colômbia. Aliás, estão acontecendo, são muitas tragédias, né, acontecendo, né? Tivemos na Venezuela, muitas pessoas morreram, agora foi na Colômbia, e que Deus nos guarde, né? Que Deus nos proteja aqui no Brasil. No dia 10 de agosto, a Conmebol suspendeu o jogo de ida entre Tolima e Del Valle após aí o país sul-americano ser atingido por um forte terremoto de magnitude 7.4. Né? O objetivo era respeitar as vítimas da tragédia e garantir aí a segurança, né? Pois é, tá aí hoje. Agora eu diria que os flamenguistas já podem considerar que o adversário do Flamengo vai ser o Del Valle. O Del Valle venceu na Colômbia, o Del Valle. Alô, Franceli tá dizendo aqui que tá aqui por trás da Rádio Difusora. Vem aqui, Franceli, vem aqui me fazer uma visita. Franceli tá dizendo aqui que tá aqui por trás da Rádio Difusora. Vem aqui, Franceli, me fazer uma visita. Franceli foi o privilegiado, gente. Franceli é meu vizinho, ele foi o privilegiado quando vinha Doutor Severiano no sábado, último sábado, quando do adesivo, né? No dia do que foram adesivar carro, motos, uma multidão em Doutor Severiano. Aí o Franceli na volta caiu em um local que tinha muita pedra, mas Deus livrou ele. Não teve nenhum arranhão. A lógica, pelo local que ele caiu, a lógica era ele ter batido a cabeça em alguma pedra do lado direito ou do lado esquerdo. Mas para Deus, tudo é fácil, né? Não há impossível para ele. Aí Deus livrou ele. Então ele foi um dos privilegiados. Cuidado, Franceli, na próxima vez, viu? Se beber, beba pouco, né? O certo é quem não pode beber, não beber. Porque tem aquela pessoa que pode beber, fica tranquila, né? Não arruma problema. E tem aquela que bebe e ela perturba o sujeito bastante, né? Como acontece com Franceli. Não beba mais, Franceli. Beba refrigerante, né? Beba refrigerante quando você estiver numa festa como aquela. Ô, Tony Oliveira, já são 13h10, é isso? Pelo digital da Rádio Difusora. Pega longe, torcedor, são 13h10. Você vai ficar ouvindo agora as músicas sem intervalo comercial. Eu estou indo embora, simpáticos desportistas, com aquela alegria de ter os atualizado, graças, é claro, à tecnologia avançada pelo homem. Priorize nossa programação. Vem aí na sequência as músicas, a primeira de Roberto Carlos, e depois tem mais músicas até 1h30, quando você vai esperar pela dupla Juvenal Ferreira e Felipe Bezerra. Falar encantador, gente, olha, eu já ia me esquecer. Antônio de Luiz Alves, lá do Sítio Jardim, está pedindo o comparecimento de todos, dia 8 de setembro, para uma cantoria em sua residência. A casa dele fica de frente à capela, lá no Jardim de Baixo. E ele está pedindo a todos o comparecimento para uma grande cantoria, dia 8 de dezembro, com Francimar Belé, de Doutor Severiano, e um cantador que vem de Icó. Ele me disse o nome, mas eu esqueci. Tá certo? Dia 8 de dezembro, grande cantoria na casa de Antônio de Luiz Alves. Você não pode perder, não é? Lá tem de tudo. Tem aquela bebida quente que você gosta, tem cerveja, refrigerante, lá vai ter de tudo pra você, tá certo? Vamos embora? Agora vem aí a música de Roberto Carlos. Amanhã tem mais esporte pra você. Ficam todos com Deus. E não se esqueçam que nenhum obstáculo é grande demais quando confiamos nele. Até amanhã.

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0: Boa tarde, São Miguel, boa tarde, região. Está no ar mais uma edição do programa Hora e a Vez do Repente, de seus titulares Felipe Zé e Juvenal Ferreira, hoje com a presença da dupla marcante do horário. Nosso amigo Juvenal Ferreira se encontra ali por outro lado, dando os últimos ajustes na viola. Poeta Cícero Olímpio vem chegando por aqui. Nosso amigo Tony Oliveira ali do outro lado também na sonoplastia. E a gente manda um abraço a todos os amigos bons daqui de São Miguel, todos os patrocinadores, todos os organizadores de cantoria e a toda essa turma boa. A gente agradece a todos vocês e a gente só tem que agradecer a honrosa audiência. Vamos dizer que domingo próximo, dia 30, estarei cantando com o poeta Gilson da Silva na Timbaúba, para nosso amigo Mário Pinto. A partir de meio-dia estaremos lá, Felipe Zerro e o poeta Gilson da Silva, na organização de Mário Pinto, sua esposa e de nosso amigo Luiz de Como Patrício, é o popular Luizão, viu? Vai ser uma boa cantoria domingo próximo, a partir do meio-dia, se Deus quiser. Deixa eu agradecer logo a cantoria que foi realizada sábado, no período da feira, ali no bar da nossa amiga Gracinha. Agradecer primeiramente a Deus, segundo a Gracinha, terceiro ao povo. E meu nome, em nome do poeta Gilson da Silva, a gente agradece a todos aqueles amigos bons que passaram por ali. A nosso amigo Nonato, a nosso amigo Júnior do Jipe, a nosso amigo Edival Paulo, esteve ali com a gente também, nosso amigo Raimundo de Romão, nosso amigo Fernando, a nosso amigo lá da Serrinha dos Marinheiros, nosso amigo Xavier, toda aquela turma boa, rapaz lá da Lagoa de Dentro, que também esteve com a gente ali, o rapaz dali do Santo Antônio. A gente agradece a toda aquela turma boa que esteve por ali, que passou por ali, a cantoria da feira, um passa, o outro passa, nosso amigo Luiz Preto, também esteve com a gente, poeta Zé Rizvan. A gente agradece a toda aquela turma boa. Poeta Juvenal Ferreira esteve lá com a gente também cantando. Foi uma brincadeira muito boa. E à noite a gente cantou para Leléu, ali na 13 de maio, uma festa muito boa. Também meu nome, em nome do poeta Gilson da Silva, a gente agradece a Leléu, a sua esposa Ana Maria, nosso amigo Luiz Preto, Antônia, nosso amigo Fernando, que esteve com a gente, o poeta Zé Rizvan, nosso amigo Bento, do saudoso Raimundo Franco, nosso amigo Deivin, a sua esposa, nosso amigo Léo de Sirivero, Zé de Sirivero, a esposa de Léo, nosso amigo Laírto, neto de Sirivero, também esteve com a gente, a esposa dele, nosso amigo Mário Pinto, sua esposa, Luizão do Como Patrícia, a esposa dele também esteve com a gente, nosso amigo Marivaldo, ao rapaz lá das Van, a gente agradece a ele também, teve todo o tempo lá com a gente, na cantoria. Foi uma cantoria muito boa, viu? A cantoria de Leléu foi uma cantoria muito boa. Em meu nome, em nome do poeta Gilson da Silva, em nome de Leléu, a gente agradece a todos vocês, viu? Tinha muita gente presente, a gente trouxe o nome, não trouxe o nome de ninguém escrito, mas a gente explora na memória, lembra um bocado de gente e agradece. Viu o rapaz lá, construtor, parece que é Nelinho, construtor, a gente agradece a ele. E no domingo foi nossa brincadeira, lá no bar de nossa amiga Clécia. A gente agradece ao nosso amigo Fernando, ao poeta Cícero Olímpio, que esteve lá com a gente também, brincando com a gente, o poeta Francinilda, Zefinha, nosso amigo Janduí, a nosso amigo Hidalmo, nosso amigo Zulei, nossa amiga Zuleide, nosso amigo Marinheiro, a cara turma boa dali do Oiteiro. A gente agradece a todos vocês que esteve por lá, ao nosso amigo lá que esteve com a gente, rapaz, lá do Oiteiro, nosso amigo Janduí, mais uma vez. E aquela turma boa, lá tinha muita gente, a gente agradece a uns e às vezes se esquece de outros, mas de uma forma em geral, a gente agradece a todos vocês, viu? E dizer mais uma vez que domingo próximo é a nossa cantoria ali no na Timbaúba, viu? Lá no Bar da Curva do nosso amigo Mário Pinto, essa cantoria a partir do meio-dia com Felipe Bezerra e o poeta Gilson da Silva, se Deus quiser. E o Renan já vem encostando por aqui para nós cantar as sextilhas iniciais.
1: Escapou, viu?
2: Valeu, Felipe, um abraço a turma boa do Rio Grande do Ceará, que estão na escuta do programa. Um abraço a todos vocês que estão na escuta do programa. A Hora e a Vez do Repente. Presento o poeta Cícero Olímpio, né? Cícero Olímpio aqui presenta o programa. Meu amigo Tondos veio na sonoplastia. Um abraço a todos nossos amigos. Vamos cantar a sextilha que nós vamos fazer as cantorias, né, Felipe? Me dá mais recado no programa. Um abraço a todos vocês que estão na escuta do programa. Tem gente escutando, filho, lá no Telenebé de São Paulo, viu? na Vila Carrão, meus primos estão escutando lá, de Santo André.
0: Um abraço a todos.
2: Claro, meu irmão, Joana, Tiraci, um abraço a todos vocês, viu? Uma banda do mundo vindo no programa.
0: Nosso amigo Delvan, de Veríssimo, um abração a ele, esteve conosco também lá na cantoria do domingo.

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0: Pode ir, Ju, Renato.
1: Pode ir, padre.
0: Pode ir, eu já dei um bocado do meu recado, pode entrar com os seus.
1: Pois é, sei que tem cantoria dia 5 no Padre Ritinho, comigo Raimundo Queiroz, no período da feira, viu? É, comigo Raimundo Queiroz vai ser uma grande cantoria. Ritinho convidando os amigos, né, que você que vem pra feira. Mas antes tem na cachoeira, o Tom Oliveira vai passar, né, Tom? Tá com a vinheta, ele vai passar ali no bar lá da cachoeira, que o bar lá é, só quem sabe é Raimundo o nome lá, viu?
0: É o bar de Adria, né?
1: É, de Agra, é.
0: Adria.
1: Então vai, depois ele vai passar ali, viu, para nós tocar. E dizer que dia 12 é no sítio do nosso amigo no Bas Repinguia, comigo e o poeta Davi Bessa, né? Aí dia 26, né, Felipe, de setembro, na Praça da Matriz, comigo e Felipe, né? E demais cantoria. Dia 10 de outubro, para o Mundo Mansaco, bem-vindos. Cantoria também comigo e o poeta. É o poeta Genilson Dias, lá da Sala Luiz Gomes. Um abraço a todos vocês que estão na escuta do programa, A Hora e a Vez do Repente. 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Dona Helena na Cachoeira também ouvindo o programa. Um abraço a ela, né? 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Meu amigo Pretinho Animal, o poeta Raimundo Queiroz. Ao Coco de Zé Gordão, um abraço a Coco. Francinil de Zé Fian Animal, um abraço a Francinil. 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Nosso amigo Miguel Gênio, um dos prendais de Animal, também mandando um abraço a todos vocês. 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Dona Geralda Gonçalves, um abração para a senhora aí no alto, ouvindo o programa. Cadeira Cativo para todos os arrastados. Minha amiga Zefinha. Meu amigo Zé Galego aí no alto, um abraço a Zé Galego ouvindo o programa, né? Um abraço a todos vocês. 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Mandando um abraço a todos vocês. 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Dona Cotinha, mandando um abraço a todos vocês. Fernando aí na 13, no Buraco d'Água. Nosso amigo Zé Bia. Também Luiz Preto, Dona Antônio na 13. O nosso amigo é Chaguinha do Crediário. Seu Chico Sabino na Cachoeirinha, também mandando um abraço a todos vocês. Meu amigo Zé Pedro, Cid Cidade com seu bar, tem bebidas, tira gosto, organização. Zé de Pedro e Dona Lúcia, Antônio Negredo no Cid Cidade, o nosso amigo Antônio do Boi na Conceição de Pereiro, é o vaqueiro vem aposentado, está lá mandando um abraço a todos vocês. Nosso amigo é Assis Preto nos Torrões, cadeira cativa do programa, que nós temos o vereador João Ribeiro, vereador do povo, trabalhando, fazendo tudo pelo povo da sua terra. Nosso amigo Vigílio Negredo na Estiva, um abraço a Vigílio, seu neto Marculino na Lagoinha, Edival Paulo lá no Rio, um abraço a Edival, cadeira cativa, Chico de Altomiro, né? Nós temos também o vereador Miguel do Brejinho, representando Via Veia e região, e mandando um abraço a todos vocês. Zé de Rosa aí no alto, Sebastião Pinica-Pau no Cid São Gonçalo, Dedé indo por Sivara, a turma boa do Via Veia, meu amigo Boró Bernardo, Tica Raim Pequeno, Buda, nosso amigo Miguel, Pachica, meu primo, Geraldinho de Eugênio, Antônio de Dadá, Chiquinho Tivéio, Poeta Nelão, criatura meu irmão no Cid Rufino, Chico Baixinho Formoso, Zé de Tia Marina, um abraço para você. E vocês estão convidados para a cantoria do dia 12 lá no Fumão do Roberto. Zé Pinguinha, comigo e Davi Bessa. Davi, vamos lá, Raduz e Limão para lá, viu? Para nós. Tirar o... Fernando Vale, Luiz Preto, Dona Antônia, né? Vamos lá. Zé de João na Serra dos Marinheiros, um abraço a Zé de João, Antônio de Agostinho, Xavier. Um abraço a toda essa turma boa. 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Com seu Daniel Peixoto e Dona Valdeta ouvindo o programa, nosso amigo Juarez do Homem fazendo para Palserra todos os dias. 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Leva a sua encomenda, traz Juarez do Ônibus, mandando um abraço a todos vocês que estão na escuta do programa A Hora e a Vida Repente. Meu amigo Zezinho Pedro nos Porões, Zezinho, Zelinho, cadê tu, Zezinho? Sempre passou um Carlota, olha isso. Zelinho mandou esperar, foi embora, não voltou mais. Um abraço, amém, ele volta, viu? Lá nos Porões, meu amigo Pedinho, da Consuai na 13, nosso amigo Paulinho. O nosso amigo Davi, sem ser o cantador, também tá lá, viu, na construção. E Raimundo Arão no Bonito, um abraço a Raimundo Arão. Meu amigo Marcinho no Riachundo, Marcinho, você passou pelo momento de saúde sério, viu, mas tá se recuperando. Damiana. 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Maria Romão no Bonito, um abraço a Maria, a garotinha Valentina, viu? Seu aí na Cacheiro, seu nosso amigo é seu Fernando, Dona Fátima, Dona Lia, o Petro Gente Queiroz, Taltone da Viola, Raimundo Vaqueiro, o Vaqueiro já apaixonado. Um abraço a todos vocês, Felipe.
2: Valeu, Ronaldo. Registrar a presença do poeta Davi Bessa. E vamos trazer, Tono, vamos trazer aí as publicidades. Depois o poeta Davi Bessa vem dar seus recados.
3: 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Poeta Francinildo Zefinha, cadeira cativa desse horário no Alto Santa Teresa, ouvindo o programa da gente todas as tardes. Nosso amigo Fernando na 13 de Maio, Luiz Preto, Dona Antônio, poeta Zé Lisvan, ao nosso amigo Leléo e a sua esposa Ana Maria, aí na 13 de Maio, nosso amigo Beni Barros. Na Lagoinha, quem é cadeira cativa desse horário, seu Quinco Borges e Dona Liduína, toda a família, Damião Borges, Neide, todos os meninos, nosso amigo da Índio, Pedro Veloso no Manuel Vieira, nosso amigo Herói, Chico Flor, Ivone, seu Edival e Dona Lúcia na Lagoinha, a Zé Nilton e a Zuleide, seu Neto Marculino e Dona Frasquinha, também, cadeira cativa desse horário, nosso amigo Geraldo Felipe e Dona Suzana nas Galinhas, Belane Esteve, toda a família, essa turma boa da Serra dos Marinheiros, Elita Zé Dativo, Antônio Agostinho, Gé Xavier, Cabeludo e Luciene, abração a esse casal maravilhoso, nosso amigo Zé Paulo, Miguel, Avaldo, Dona Raimunda, essa turma boa da Boa Ventura, seu Zé Guilherme, Dona Laide, nosso amigo Xuxa Novarelli, Zé Severino Bazé, E aqui no centro da cidade são muitos amigos bons que ouvem o programa da gente. Nosso amigo Didi de Ademar de Joel, nosso amigo Dedé de Zé Barros, do Mercadinho Barros, Lázaro de Cucujoca, na Cigarreira Frei Damião. Todos os amigos bons, o poeta Pedro Jerônimo, Valentim do Encanto, poeta Milton Rodrigues, um abraço ao poeta João Neto, lá no Projeto Crescer, de Tenente Ananias, o poeta Luísio Cando, seu Pereira e Dona Zefa, na Carnaubinha do Zé da Penha, também na escuta desse programa. Nosso amigo e poeta Chico Bento, lá nas Caraúbas de Tabuleiro Grande, o poeta Neto Bezerra, em Jaguaribe, o poeta Gilson da Silva, na Vila Campo Limpo de Jaguaribe, nosso amigo Pedão, lá em Jaguaribe. A todos vocês, um abraço apertado no coração de cada um.
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1: Vamos frente com o programa. Dizer que dia 4 é a canto nossa amiga Águia, aí na Cachoeira, né? Cantoria comigo, o poeta Raimundo Queiroz, viu? Dia 4, dia 5 é pra Ritinha. O bar de Águia é onde era o antigo bar de Maria de Zé Doca, na Cachoeira. Viu? Dia 4 de setembro, viu? Na feira do poeta Raimundo Queiroz. Dia 12 é comigo, é Davi Bessa, lá no Via Verde, né, Davi? Lá, se Deus quiser, pra Zé Piguinha. E demais cantorias, vem por aí, Davi Bessa, boa tarde, poeta.
2: Boa tarde, poeta Joana Ferreira, poeta Felipe Bezerra, Cícero Olímpio, nosso amigo Tono Oliveira e todos que estão na escuta do programa. Poeta, quero agradecer a cantoria que foi feita no domingo lá no Bar de Clécia, que foi feita na comemoração ao aniversário de Clécia. Davi Bessa, Felipe Bezerra, o poeta Pedro Jerônimo não pôde vir porque está meio adoentado, mas Deus quiser, ele fica bom logo para fazer uma grande aqui, né?
1: Olá, né, Davi?
2: Olá. A toda a turma que apareceu por lá na cantoria, agradecer a Clécia, Zefinha, Francinildo, e Dalmo, apareceu por lá também, nosso amigo Fernando, o Galo ainda cantou Bonito e Penoso lá ainda mais nós. E dizer que sábado próximo tem cantoria lá no Sítio Serrinho dos Profírios, no bar de Lucas de Valdeci. Essa cantoria está na organização de Lucas. E um bocado de caba bom lá, e Dalma é um bocado de amiga. E vai ser com Davi Bessa e Pedro Lourenço lá. Depois das 8 horas da noite, nós em Coivara. Sábado próximo, e dia 12 de setembro, né? Eu vou estar com o poeta Juvenal lá na cidade de Venha Ver, no sítio Formoso dos Robertos, na terra de Juvenal, né? No bar do Zé Pinguim, convidando vocês aí da região para fazer presente lá com a gente. Daqui de São Miguel, acho que vai Fernando, né? A turma aqui de São Miguel também, nós me interagamos lá. E vamos fazer um baião bom lá.
1: Nós levamos Luiz Preto, né? Dona Antônia, Fernandes.

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0: hoje, Renato, e dizer que sábado próximo nós vamos estar lá no Bar de Lucas, no sítio Serrinho dos Profírios.
1: Ah, sério?
0: Ali próximo do sítio Jacó, Davi Bessa e Pedro Lourenço. A partir das 8 horas da noite, tem a organização de Lucas. Lucas está chamando todos os amigos para se fazer presente nessa cantoria grande, poeta.
1: Um abraço ao poeta Aldo Bezerra, homem dos balaios. Um abraço ao do poeta Pretinho Anual, do poeta Raimundo Queiroz, o poeta Chico Delinho. Um abração para você, poeta. Tá tomando bola de Venha Ver, dos Cacos, toda a região. O programa chegou ao seu final. Contou o Juvena Feito, o poeta Davi Bessa e Davi, o poeta Felipe Zer, né? Comigo.
0: Até a troca deu hoje.
1: Até a troca deu. Luiz Justo. O nosso amigo Cissão já trocou até o redondo, né? Mas foi o relógio. Ei, Cis. Ainda voltou para Felipe, foi? E o programa chegou ao seu final, viu? Davi Bessa, então peço Cissão Limpo. Tona Vê, nação pra si, fica aí na programação até 6 da tarde. Amanhã estaremos de volta, viu?
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Bom, gente, agora vou atender ao grande pedido especial aí. O prefeito Nessi precisa pra tocar música dos anos 60, então nós vamos fazer pra vocês, tá? Pra galera se apaixonar, beijar na boca e recordar, vamos fazer um concorrido de fever, esse nós preparamos com carinho. Todo mundo sabe cantar. É mais ou menos assim, vai!

0: Muito obrigado. Obrigado.
1: 14 horas e 16 minutos.
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0: 14:31.
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1: 15 horas e 30 minutos.
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1: Sucesso no estilizado e show de avião. 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

0: 17:30.
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